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0: São 2 horas e 1 minuto.
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0: Temperatura atual, 17 graus.
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0: São 3 horas e 2 minutos.
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0: São 4 horas e 13 minutos.
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4: Muito bom dia, são 7:06 nos Açores. Vamos saber quais os títulos em destaque com o Sérgio Costa. Muito bom dia, Sérgio.
5: Olá, Viva. Bom dia. Preço das casas deverá estabilizar nos próximos tempos. Ministro Luís Neves envolvido em mais uma polémica.
4: Começa agora a edição das 7.
5: O preço da habitação em Portugal tende a estabilizar nos próximos tempos com preços mais acessíveis. Bruno Coelho, administrador de imobiliário no Doutor Finanças, acredita que assistimos a uma correção do mercado nacional com um reajuste de preços entre a procura e a oferta. Os números de julho já mostram uma quebra superior a 3% relativamente ao trimestre anterior.
6: Vai haver uma aproximação ao nível dos rendimentos pela estabilização dos preços, ou seja, os preços vão tender a não aumentar, os rendimentos continuarão a aumentar e, portanto, isto vai permitir tirar aqui algumas sobre esta acessibilidade dos imóveis.
4: E já há sinais disso?
6: No nosso observatório, nós vemos quais são os preços anunciados ao momento, e o que vimos em julho, de facto, é que já começa a haver, ao nível dos preços anunciados, uma pequena quebra, portanto, 3,4% abaixo face ao trimestre anterior. E, portanto, isto já é um indicador que o mercado começa a corrigir.
5: Outro indicador é o número de transações, que caiu 10% em julho, quando comparado com o igual período de 2025. Ainda assim, apesar destes dados, os especialistas afastam um cenário idêntico ao de Londres, onde consideram ter arrebentado uma bolha imobiliária, conduzindo a uma queda acentuada de preços. O ministro da Administração Interna está atrelado a uma nova polémica. Luís Neves conduz atualmente o mesmo carro que estava no parque de apreendidos da Judiciária e que solicitou quando era diretor daquela polícia, isto apesar de ter a seu serviço outros 3 carros do Estado. A conclusão é de uma investigação da TVI CNN e Jornal Nascer do Sol. Luís Neves justifica necessitar da viatura para responder de forma rápida a situações de emergência. Drones russos atingiram esta madrugada um posto fronteiriço no sul da Ucrânia, junto à Moldova. O incidente aumenta a preocupação na região depois de já terem sido encontrados destroços de drones em território moldavo nos últimos dias e de terem surgido notícias de que Putin pretende recuperar a influência na Moldova. A Finlândia suspeita que uma aeronave russa tenha violado o espaço aéreo do país. O incidente aconteceu no Golfo da Finlândia e está a ser investigado pelas autoridades. Helsínquia diz que está a levar o caso muito a sério. E o governo português condena fortemente Israel pela expansão dos colonatos na Cisjordânia. Numa nota na rede social X, o Ministério dos Negócios Estrangeiros considera que a expansão afasta a solução de 2 estados na região. A construção de 1.200 casas na Cisjordânia já tinha sido condenada numa declaração conjunta por França, Alemanha, Reino Unido e Itália. Não há sobreviventes. Avião fretado com 8 pessoas caiu numa zona remota do Alasca. A aeronave seguia de Anchorage para Cape Newham e caiu nas proximidades do destino. As autoridades apuram agora as causas do acidente. Aí está, mais uma Feira do Livro do Porto. Até 6 de setembro passam pela feira nomes como a do Prémio Camões Ana Paula Tavares ou o músico Dino de Santiago. Em 17 dias há 17 concertos gratuitos às 7 da tarde com nomes como Lena d'Água, Clã, Janeiro ou Tatanka. Mas há também a presença pela primeira vez de autores internacionais e mais espetáculos para toda a família, como indica a programadora Teresa Coutinho.
7: Para as famílias há um ciclo de espetáculos no auditório de manhã para a infância e juventude, e diria que uma coisa a destacar são as presenças internacionais. No dia 28, Mohamed El Kurd, a Marie Dariussec no dia 5, a Elvis Guerra, poeta mexicana, que estará no dia 27. No dia 4, no auditório, vai haver o concerto da Kelly Forsythe e figuras da cultura portuguesa, Ana Paula Tavares, que vai estar no dia 25. Nesse mesmo dia, o Dino de Santiago conversa com a Gisela Casemiro. Temos a mesa redonda em torno do crescimento de populismos no dia 29, entre o Miguel Carvalho e o João Costa.
5: programadora da Feira do Livro do Porto, Teresa Coutinho, em entrevista a Maria João Costa. No futebol, o Benfica venceu os dinamarqueses do Horus por 3-1, na primeira mão do play-off de acesso à Liga Europa. Rafa, Leandro Barreiro e Pavlidis foram os autores dos golos. O técnico dos encarnados, Marco Silva, diz ter sido uma boa exibição do Benfica.
0: Uma exibição muito boa a primeira parte, independentemente do erro que cometemos no gol sofrido. Muito bom nível, com uma entrada muito forte, com muitas oportunidades criadas, com quase 20 remates de dentro da área, pelo que me disseram, mas são estatísticas, mas uma exibição muito boa. A segunda parte, por cima outra vez, com oportunidades, não fizemos mais nenhum gol, mas é uma exibição positiva e uma vitória saborosa para nós.
5: Marco Silva, o técnico do Benfica, ainda nas competições europeias, o Braga venceu a Áustria de Viena por 2-0 no apuramento para a Liga Conferência. E 11 anos depois, e com 46 anos de idade, Ronaldinho Gaúcho está de regresso ao futebol. O objetivo é marcar o gol 300 da carreira. O Bola de Ouro está em Itália, onde vai assinar pelo Ravenna, um clube da terceira divisão, que aspira a subir de escalão e de quem o jogador é também acionista. À chegada, Ronaldinho Gaúcho disse ao jornalista estar muito feliz.
8: Muito feliz de ser aqui.
5: Muito feliz, Ronaldinho Gaúcho. Espera que tudo corra bem. Está em Ravenna para ajudar. Diz sentir-se em forma. A ideia, Azizé, a ideia deste campeão mundial pelo Brasil em 2002 é jogar pelo menos uma partida, chegar aos 300 golos na carreira. O fenómeno, que também é conhecido como o Bruxo, disputou a sua última partida oficial em setembro de 2015 pelo Fluminense. Foi ainda, recordo, jogador do Paris Saint-Germain, do Barcelona e do AC Milan. Ronaldinho hoje está de regresso aos relvados.
4: Incrível, vem magia, incrível. Vem magia. Boa notícia assim logo pela manhã para os fãs de futebol.
5: Sem
4: muito
5: dúvida.
4: Obrigada,
5: até
4: Sérgio,
5: já.
4: Até já.
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2: São agora 7 horas mais 8 minutos, não se atrase.
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2: Sexta-feira, 21 de agosto, estas são as manhãs da M24. Eu sou o Suzano e vou ficar consigo até bem perto das 10. Bom dia, boa sexta. E se for o seu caso, está de férias. Continuação de boas férias.
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Políticas de Recos, 4:30, com Miguel Araújo. Agora são 7:18. Vamos olhar o tempo. A previsão do Instituto Português do Mar e da Atmosfera diz-nos que vamos ter um dia azul com céu pouco nublado ou limpo, vento fraco a moderado, superando por vezes forte na faixa costeira e também nas terras altas, até meio da manhã, principalmente, até meio da manhã. Temos também neblina ou nevoeiro matinal em alguns locais, mas mais para as regiões, para a região centro do país. Para hoje, uma descida de temperatura mínima, as máximas são de 24 graus para Sines, Santiago de Cacém, Odmira 25, 26 para Lisboa, Setúbal, Grândola e Faro 28, Alcácer do Sal e Aljustrel e Ourique 29, Évora e Beja poderão chegar aos 30 graus. Fim de semana à porta, olhamos a previsão para amanhã, sábado, teremos um dia azul com céu pouco nublado ou limpo.

0: O vento em geral fraco, tornando-se fraco a moderado a partir da tarde, por vezes forte nas terras altas, e temos para sábado uma pequena descida da temperatura mínima a sul, com máximas previstas para amanhã de 23 graus para Sines, 24 para Santiago de Cacém, 27 para Lisboa, Setúbal e Faro, 30 para Beja e 31 para a cidade de Évora. No domingo, céu em geral muito nublado, com aguaceiros mais intensos e frequentes a partir da tarde, com possibilidade de ocorrência de trovoadas, especialmente nas regiões do norte e centro, mas também para o sul, em algumas localidades, poderão ocorrer esses aguaceiros. Vento fraco, moderado, por vezes forte na faixa costeira e também nas terras altas a partir do fim da manhã. Domingo, com máximas previstas de 24 graus para Lisboa, 25 é a máxima prevista para Setúbal e Sines e também para Faro. Santiago de Cacém, 26, Évora e Beja, 30 graus.
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0: Power of the Country, com Kenny Rogers. Faz hoje exatamente 88 anos que nascia este nome grande do panorama musical mundial. Infelizmente já não se encontra entre nós. Deixou-nos em 2020, 20 de março, aos 81 anos. Se viesse por cá, estaria hoje então a assinalar 88 anos de vida. Mas não está, mas deixou-nos o seu legado musical, com muita e boa música. Cantor mais na área da country music, foi membro de banda country rock e também rock psicadélico, Kenny Rogers and the First Edition, antes de fazer, enfim, a sua carreira a solo de grande sucesso, com vários prémios conquistados. Teve sucessos como The Gambler, You've Got Tonight ou Lucille, e é considerado um dos precursores da fusão entre o estilo country e também a pop. Foi também um dos líderes desse projeto USA for Africa, que teve como objetivo ajudar as vítimas da fome e doenças em África. A canção que deu início a essa organização foi o We Are the World, certamente se recorda, escrito por Michael Jackson e Lionel Richie. Recordámo-lo aqui então, Kenny Rogers. E agora vou falar-lhes das Lagoas de Santo André e da Reserva Natural das Lagoas de Santo André e Sancha. Bom, é já este sábado, ou seja, amanhã, que se assinala o 26º aniversário da Reserva Natural das Lagoas de Santo André e da Sancha, com um programa especial dedicado à natureza, à biodiversidade e à descoberta deste território único. Assim, amanhã, ao longo do dia, várias atividades para participar e aprender e conhecer melhor os valores naturais da reserva, com destaque para uma sessão de anilhagem científica de aves, atividade sobre a geodiversidade e também uma visita guiada à exposição do Centro de Interpretação. Também uma atividade de iniciação à observação de aves e a libertação de um animal recuperado pelo Crassas. Assim, amanhã este dia repleto de atividades, começando às 9 da manhã, terminando já perto das 6 da tarde, na Reserva Natural das Lagoas de Santo André e Sancha. Se quiserem saber mais, podem sempre consultar o programa completo, que poderá ser consultado nos sites do município de Sines e também do município de Santiago de Cacém, bem como nas páginas do Facebook município de Sines e Santiago de Cacém. Está lá o programa completo, tudo devidamente detalhado. É participar, que certamente vai ser um dia bem passado. Estamos agora a 21 minutos das 8. Não se atrasa, bom dia, boa sexta. Vá lá e anime-se, que o fim de semana esse está aí mesmo à porta. Enquanto eu sigo, está de férias, então é continuar a desfrutar das ditas boas férias.
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0: Mais vale nunca, são os GNR. Recordando que 31 deste mês eles vão estar por Grândola. É exatamente, estou a falar da Feira de Agosto, que acontece de 27 a 31. E a primeira noite é uma proposta, diria, de uma noite de muita dança com os DJs Diego Miranda, Diego Gonzalez, o DJ mais novo do mundo, é o que consta, e Dani Gato. No dia 28, Tony Carreira passa por lá. No dia 29, Bárbara Tinoco. Dia 30, Slow J. No dia 31, os GNR. Aqui na M24, à hora certa, atualizamos as notícias do país e do mundo em simultâneo com o canal 1 de Rádio Renascença. Ainda antes da última da hora, tempo para lhe falar da festa anual em São Bartolomeu da Serra, que recebe então este fim de semana a sua festa no no Largo da Estação, exatamente, o local Largo da Estação, e a proposta de muita dança, momentos de convívio, muita diversão e, claro, como sempre, não faltará boa comidinha também. As entradas serão livres e começa hoje então a festa, mais logo à noite, baile com Fernando Pereiras, baile com o do 64 amanhã sábado, antes disso atuam os Somos do Alentejo e no domingo o Balearic é animado por Roberto Bernardi.
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3: Muito bom dia, são 8 horas 7 nos Açores. Vamos saber quais os títulos em destaque com o Sérgio Costa. Bom dia.
4: Bom dia, Zizé. Preço das casas, tendência será para estabilizar e até descer. Aí está mais uma Feira do Livro do Porto, reportagem neste Jornal das 8.
3: Começa agora a edição das 8.
4: A tendência é positiva. O preço da habitação em Portugal deverá estabilizar nos próximos tempos com preços mais acessíveis. O mercado estará a corrigir com o reajuste de preços entre procura e oferta. Os números de julho já mostram uma quebra superior a 3% relativamente ao trimestre anterior. Análise de Bruno Coelho, administrador de imobiliário no Doutor Finanças.
5: Vai haver uma aproximação ao nível dos rendimentos pela estabilização dos preços. Ou seja, os preços vão tender a não aumentar, os rendimentos continuarão a aumentar e, portanto, isto vai permitir tirar aqui algumas sobre esta acessibilidade dos imóveis.
3: E já há sinais disso?
5: No nosso observatório, nós vemos quais são os preços anunciados ao momento, e o que vimos em julho, de facto, é que já começa a haver, ao nível dos preços anunciados, uma pequena quebra, portanto, 3,4% abaixo face ao trimestre anterior. E, portanto, isto já é um indicador de que o mercado começa a corrigir.
4: Bruno Coelho, em declarações a Isabel Pacheco, outro indicador é o número de transações, que caiu 10% em julho, quando comparado com o igual período de 2025. Ainda assim, estará afastado um cenário idêntico ao de Londres, onde os especialistas consideram ter rebentado a bolha imobiliária, o que se traduz numa queda acentuada dos preços da habitação. Mais uma polémica a envolver o ministro da Administração Interna, Luís Neves, conduz atualmente o mesmo carro que estava no parque de apreendidos da Judiciária e que solicitou quando era diretor daquela polícia. Isto apesar de ter ao seu serviço outros 3 carros do Estado. A conclusão é de uma investigação da TVI, CNN e Jornal Nascer do Sol. Luís Neves justifica a necessidade da viatura para responder de forma rápida a situações de emergência. Grande entusiasmo em França. 5 dias depois de abertas as inscrições, mais de 400 mil fiéis estão já inscritos para participar na missa que o Papa vai presidir em Paris no final de setembro. Será uma celebração num espaço gigante entre a Praça de La Concorde e os Campos Elíseos. Restam apenas 100 mil lugares antes de se atingir o limite de pessoas no recinto. O Leão 14 participa também das vésperas em Notre-Dame e da Vigília Juvenil no Estádio de France. Depois de Paris, onde se vai encontrar com Emmanuel Macron, Leão 14 segue para Lourdes e Metz. Cerca de 70 milhões de euros é quanto o Programa Mundial de Alimentos necessita para reforçar o apoio aos venezuelanos afetados pelo duplo sismo de junho. As Nações Unidas já prestaram assistência alimentar a 286 mil pessoas e pretendem chegar às 500 mil nos 3 primeiros meses de resposta. O último balanço oficial dá conta de mais de 6.400 mortos, mais de 86 mil feridos. E a terra voltou a tremer esta madrugada em Granada. São perto de 500 terremotos desde o dia 14. O maior registro foi de 4.8 na escala de Richter. A série sísmica registrada em Granada teve esta madrugada mais 10 pequenos abalos, com máxima de intensidade a chegar aos 2.4. Futebol, o Benfica venceu os dinamarqueses do Horus por 3-1 na primeira mão do play-off de acesso à Liga Europa. Entretanto, o jogo para a terceira jornada do Campeonato Português frente ao Moreirense foi adiado a pedido das Águias para dia 9 de setembro. Ainda nas competições europeias, o Braga venceu o de Viena por 2-0 para o apuramento para a Liga Conferência. Arranca hoje mais uma Feira do Livro do Porto. Até 6 de setembro, os jardins do Palácio de Cristal recebem 144 stands e mais de 200 iniciativas culturais. O repórter Jaime Dantas acompanhou os últimos preparativos.
6: Parece de um caos à vista de qualquer um, mas já é o nosso normal.
7: Na banca de André ainda são muitas as caixas cheias de obras à espera de serem postas na prateleira. Aqui há uma oferta para todos os gostos e são também cada vez mais os leitores nomeadamente os mais jovens.
6: A juventude, através das redes sociais, divulga muito os livros e divulga muito a leitura, o que é excelente para nós.
8: O fenómeno do BookTok ajudou.
6: Sim, muito.
7: Uns passos à frente, damos de cara com o alfarrabista António Caldeira, que já está a colocar os últimos livros nas prateleiras.
9: Sempre gostei de livros. Ao longo destes 26 anos, continuo na venda do livro.
7: Anos em que foram muitas as tendências, mas o interesse pelas obras usadas manteve-se.
9: O livro usado tem-se mantido ao longo dos anos. Não me lembro alguma vez de haver um ano fraco ou que fosse significativo.
7: Já perto da saída, ainda se monta um mosaico de palavras que dá a oportunidade aos leitores de conhecer novas histórias.
10: Dá a possibilidade a autores até desconhecidos, não é? Portanto, que têm propostas de livros de serem publicados.
7: Aos comandos, Elvira e Vítor, dois apaixonados pelos livros.
11: E Vítor, volta aqui o da cidadania africana, Vítor.
7: Ele também é escritor e deixou apelo aos leitores.
10: Se continuar a gostar de livros, os livros sobreviverão. Se as pessoas do mundo abandonarem os livros, e portanto aí sim o livro morre, se o leitor deixar disso. Sim.
7: Essa prova de vida pode ser dada na Feira do Livro do Porto até ao dia 6 de setembro.
4: Reportagem de Jaime Dantas, Sextásias, é mais uma Feira do Livro do Porto.
3: Muito obrigada, até já.
4: Até já.
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2: São 8 horas, agora mais 7 minutos. É sexta-feira, 21 de agosto. Estas são as manhãs da M24. Eu sou o Susana e vou ficar consigo até bem perto das 10. Bom dia, tenha uma ótima sexta-feira.
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0: Vento e a Lua com Irina Barros, na M24, são 8h16, não se atrasa, bom dia, boa sexta, vá lá, e animo-se, o fim de semana está aí mesmo à porta, quanto a si que está de férias, que estejam a correr bem, continuação de boas férias. Como é que vai estar o tempo, a previsão do Instituto Português do Mar e da Atmosfera? Diz-nos que vamos ter uma sexta-feira com céu pouco nublado ao limpo, sul, vento fraco moderado, superando por vezes forte na faixa costeira e também nas terras altas, até meio da manhã. Para hoje temos uma descida da temperatura mínima, máximas previstas de 24 graus para Sines, Santiago de Cacém e Odmira 25, 26 para Lisboa, Setúbal, Faro e também Grândola 28, Alcácer do Sal, Alves do Estrela e Ourique 29, 30 para Évora e Beja. Fim de semana à porta, amanhã sábado, um dia com céu pouco nublado ao mesmo limpo, a sul do país, com o vento a superar em geral fraco a moderado a partir da tarde, por vezes forte também nas terras altas, mas mais para as regiões a norte, e temos uma pequena descida da temperatura mínima para amanhã. Quanto às máximas previstas, apontam-se 23 graus para Sines, 24 para Santiago de Cacém, Lisboa, Setúbal e Faro 27 e 30 para Beja. Évora poderá chegar aos 31 graus. No domingo, um dia com o céu em geral muito nublado, poderão mesmo ocorrer aguaceiros mais intensos e frequentes a partir da tarde, com possibilidade de ocorrência de trovadas, especialmente nas regiões do norte e centro, mas também há algumas localidades a sul, Sagres, Setúbal, também Lisboa, com possibilidades de aguaceiros e vento fraco a moderado, por vezes forte na faixa costeira e nas terras altas a partir do final da manhã. No domingo, as temperaturas máximas previstas apontam 24 graus para Lisboa, 25 Setúbal, Sines e também para Faro, Santiago de Cacém 26, 30 para Évora e Beja.
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0: Marisa Liz na M24, agora 27 minutos para as 9. Marisa Liz, que recordo, vai estar aqui por Santiago de Cacém por ocasião da Feira do Monte, que está de regresso nos dias 4, 5 e 6 de setembro no Parque de Feiras e Exposições, com a tradicional Feira Franca e, claro, atividades de animação, com Valete a atuar por cá no dia 4, Marisa Liz no dia 5 e no dia 6, Ana Moura. É a Feira do Monte. E agora vamos falar de teatro. A iniciativa Noites no Largo, que está a apresentar durante este mês de agosto a peça de teatro A Bilha Quebrada, pela Companhia Bal 17, Companhia de Teatro na Educação do Baixo Alentejo. Vamos lá então saber onde é que vai estar hoje, dia 21, a Bela. O Largo Coronel Carlos Jesus Vilhena recebe então a partir das 21h30, é sempre a partir das 21h30, a peça de A Bilha Quebrada. Depois, amanhã, na Praça Conde de Bracial, aqui em Santiago de Cacém, no domingo, em Ermida Chade, no Campo de Jogos, em frente à Junta de Freguesia. No Largo da Igreja em Santa Cruz, no dia 27, dia 28, Parque Central, Vila Nova de Santo André, Largo 25 de Abril, no dia 29, em São Domingos, e no pátio da Sala de Convívio da Associação de Moradores, em São Bartolomeu da Serra, no dia 30. A Bilha Quebrada, então, é a proposta da iniciativa Noites no Largo, neste ano de 2026. Teatro em várias localidades do Conselho de Santiago do Cacém.
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0: Soraya Ramos, na M24, agora 13 para as 9. Soraya Ramos, que vai estar no dia 5 do próximo mês por Castro Verde, por ocasião do 5º Festival Castro Mineiro, que acontece no Parque da Liberdade, 4, 5 e 6 de setembro. Concertos, exposições, conferências, canto alentejano, prova de vinhos, tasquinhas, bom, e muito mais a acontecer em mais uma edição do Castro Mineiro em Castro Verde. O Sonido Andaluz passam por lá no dia 4, dia 5, Soraya Ramos, e no dia 6, Celina da Piedade.
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0: Take on me, us, na M24 agora se está na altura de lhe dizer que as notícias da região são atualizadas, não demora muito, aqui na sua rádio, logo a seguir à última música da hora com os Chutes e Patapés e a Helga Nobre aparece por aqui no rádio com informação regional. Depois temos o mundo da economia no Pulsar Económico.
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2: Com Elcanor.
3: Escolas de surf de São Torpes pedem compensações por alegado impacto das obras do Porto de Sines nas ondas. Feira de Agosto regressa à Grândola no final deste mês. Noites no Largo leva teatro às localidades de Santiago do Cacém.
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3: As escolas de surf que trabalham na praia de São Torpes, em Sines, pedem compensações pelo alegado impacto das obras associadas ao crescimento do Porto de Sines na ondulação e na morfologia da praia. A preocupação foi transmitida durante a iniciativa Ouvir Agir, dedicada ao mar, promovida pela Câmara Municipal de Sines. Flávio Jorge, responsável pela Escola de Surf do Litoral Alentejano, diz que a construção do Terminal 21 alterou as condições da praia.
4: Há uns 5 anos depois do terminal estar concluído, houve uma grande alteração da praia. Ou seja, a praia de São Torpes ficou sem areia a sul e a areia veio-se depositar toda aqui ao pé dos molhos da antiga EDP. Influencia toda a gente, influencia a praia, influencia o parque natural, influencia os surfistas, influencia a atividade do ensino surf, que é aquela que também me diz muito respeito, e que a ABS tem que assumir essa responsabilidade e tem que compensar a comunidade por aquilo que está a afetar.
3: O responsável afirma que a escola foi obrigada a reduzir drasticamente o número de aulas em São Torpes.
4: Eu, por exemplo, o ano passado, imagina 150 aulas em São Torpes. Eu, o ano passado, dei 5 aulas em São Torpes. Só houve 5 dias, não é, em que houve condições mínimas para o ensino.
5: No período de época balnear.
4: No período entre maio e setembro.
3: Também Calu Oliveira, da Escola Calux, diz que a situação tem afetado a atividade.
6: Usando o ano passado como exemplo, no ano passado eu só dei uma aula aqui na Praia de São Torpes.
5: E antes?
6: Antes nós conseguimos ficar aqui até com os miúdos o verão inteiro, sem ter que nos deslocar mais a sul. E até para os miúdos mais pequenos, que precisam de ondas pequeninas, não temos nem para esses miúdos. E isso fez com que tivéssemos de deslocar mais para baixo. Que também as praias lá em baixo são mais pequenas, há os banhistas, há a zona de banho, depois há pouco as outras escolas de surf.
3: As escolas defendem que a APS deve assumir responsabilidades e compensar os operadores.
6: E se este porto avançar, vai acabar de vez, porque não acredito que não vai haver ondas aqui, de certeza. Isso mete em risco aqui esses operadores turísticos, neste caso a escola de surf, a minha escola, a escola de Esla e a Costa Azul, que operamos aqui nesta praia há muitos anos. E este pontão vai acabar por pôr em risco este negócio.
5: Já manifestaram essa preocupação ao Porto Sines?
6: Nós já manifestamos essa preocupação ao Porto Sines no passado, nunca nos levaram em conta. Houve sempre vamos ver o que é que podemos fazer, mas nunca houve sequer uma resposta após essas reuniões. Portanto, fomos um bocadinho postos de lado e as coisas avançam na mesma e não mostraram muito preocupados com o nosso setor, digamos.
3: Por seu lado, a APS reconheceu alterações na dinâmica costeira e na morfologia da Praia de São Torpes, que estarão muito provavelmente relacionadas com a ampliação do molho leste. Sobre o surf, admite alterações na ondulação, mas diz não ter sido identificada uma degradação significativa das condições para a modalidade. A monitorização prossegue e não está excluída a criação de apoios ou compensações. Quanto ao terminal Vasco da Gama, a APS garante que os impactos em São Torpes foram considerados na avaliação ambiental e prevê medidas para compatibilizar as atividades ligadas ao surf, turismo e desportos náuticos. A Feira de Agosto regressa à Grândola entre 27 e 31 deste mês, com 5 dias de música, gastronomia, artesanato e animação. Tony Carreira, Bárbara Tinoco, Slow J e GNR são os principais nomes do palco principal. A abertura no dia 27 fica a cargo de Diego Gonzalez, Diego Miranda e Dani Gato. A edição deste ano traz como novidade o palco Sunset, instalado na zona dos produtos regionais, com DJ sets. Os vinhos e a gastronomia do concelho voltam também a estar em destaque, com provas, venda de produtos e momentos de degustação integrados na iniciativa Grândola, um território que se descobre à mesa. A feira assinala ainda o regresso da Roda Gigante e estreia um comboio turístico elétrico, reforçando as opções de mobilidade dentro da vila. tasquinhas, artesanato, festival hípico e atividades equestres completam o programa de uma das mais antigas feiras francas do país. A edição de 2026 decorre sob o mote Aqui Voltamos Sempre. A iniciativa Noites no Largo prossegue este mês com a apresentação do espetáculo A Bilha Quebrada por várias freguesias do Conselho de Santiago do Cacém, depois de Alvalade, Costa de Santo André, Cercal do Alentejo, Val de Água e Cruz de João Mendes. O espetáculo da BAL 17, Companhia de Teatros na Educação do Baixo Alentejo, apresenta-se hoje em Abela, seguindo no sábado para Santiago do Cacém e Ermidas Sado no domingo. Na próxima semana, a peça passa por Santa Cruz, Vila Nova de Santo André, São Domingos e São Bartolomeu da Serra, entre dia 27 e dia 30. A iniciativa, promovida pela Câmara de Santiago do Cacém com o apoio das juntas de freguesia, pretende aproximar a cultura das populações com sessões gratuitas de teatro de rua e descentralizando a oferta cultural no concelho. É tudo. Continuação de uma boa sexta-feira.
2: Foi a Informação Regional com Helga Nobre. Ela regressa ao rádio às 11.
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8: As receitas turísticas em Portugal aumentaram 4,2% para cerca de 13 mil milhões de euros no primeiro semestre. É o destaque desta edição do Pulsar Económico.

No primeiro semestre, as receitas turísticas em Portugal atingiram 12.870 milhões de euros, o que representa um aumento de cerca de 4,2% face aos 12.348 milhões registados no mesmo período de 2025. O semestre teve o seu valor mais baixo em fevereiro, com 1.501 milhões de euros, e atingiu o pico em maio, com quase 2.740 milhões de euros. Em junho, foi observado um abrandamento para aproximadamente 2.538 milhões de euros, valor que, ainda assim, superou os 2.472 milhões contabilizados no mesmo mês do ano passado. Relativamente aos dados do ano completo de 2025, o saldo de viagens e turismo cresceu 1.100 milhões de euros e atingiu o recorde histórico de 22 mil milhões de euros, o valor mais elevado da série estatística iniciada em 1948. Um estudo da Consumer Choice revela que o regresso às aulas representa um elevado encargo financeiro para as famílias portuguesas, com 43% a preverem gastar entre 100 e 250 euros por filho e apenas 10% a apontarem para menos de 100 euros. Para 83% dos inquiridos, o processo será mais caro do que no ano passado, sendo a maior fatia do orçamento absorvida pelo material escolar, com 64%, com destaque para cadernos, artigos de escrita e manuais, além de um peso crescente da tecnologia, com 49% das famílias a antecipar a compra de um computador ou tablet. De forma a comportar estes custos, 8 em cada 10 entrevistados admitem ajustar o orçamento e cortar despesas noutras áreas, afetando sobretudo a restauração, o lazer e as férias. E como estratégia de poupança, 86% dos consumidores comparam regularmente os preços antes de comprar, equilibrando a importância do preço com a qualidade e durabilidade dos materiais. Por fim, a maioria dos inquiridos antecipa que os custos associados ao ano letivo vão continuar a aumentar nos próximos anos, encarando este período como um momento de forte esforço financeiro e reorganização familiar. De acordo com os dados da Deco Protesto, capaz alimentar de 63 produtos essenciais, custa esta semana 253,55 euros, representando um aumento de 1,48 euros face à semana anterior. A evolução do custo reflete uma subida sustentada a médio e longo prazo. No início do ano, o mesmo cabaz custava menos 11,73 euros, há um ano era menos 12,25 euros, e no início de 2022, antes da invasão russa da Ucrânia, permitia uma poupança de 65,85 euros. Na semana de 12 a 19 de agosto, os maiores incrementos semanais foram registados no atum em óleo vegetal, na farinha para bolos e no feijão manteiga. Em comparação com o mesmo período do ano passado, os produtos que mais subiram de preços foram a couve-coração, o bacalhau graúdo e o robalo. Por fim, desde o início da monitorização da Deco Proteste, a 5 de janeiro de 2022, as maiores subidas acumuladas pertencem à carne de novilho para cozer, à couve-coração e ao bacalhau graúdo. Em julho, o número de desempregados inscritos nos centros de emprego fixou-se em 269.100, registando uma descida anual de 8,1%, ou seja, menos 23.725 pessoas desempregadas, mas um aumento de 1,7% em relação a junho, com mais 4.583 pessoas, que interrompeu um ciclo de 5 meses consecutivos de quedas. O recuo anual foi impulsionado sobretudo pelos inscritos há menos de 12 meses, por quem procurava novo emprego, e também pelos maiores de 25 anos. Por grupo profissional, destacam-se os decréscimos nos trabalhadores da agricultura e da indústria e construção, e também nos operadores de máquinas, em contraste com a subida do desemprego entre os dirigentes e gestores e especialistas de atividades intelectuais e científicas. Em termos regionais, o desemprego diminuiu em todas as regiões na comparação com o mesmo período do ano passado, com quedas mais acentuadas no Norte, na Madeira e nos Açores, embora na variação face ao mês passado tenham ocorrido subidas em zonas como o Alentejo e o Centro. Segundo um estudo da Informa da IP, as 17 mil empresas de capital estrangeiro em Portugal, das quais 9.721 foram criadas na última década, correspondem a 3% do tecido empresarial, mas têm um peso elevado na economia nacional. Estas entidades empregam 808 mil trabalhadores, 22% do emprego é o que representam estes 808 mil funcionários, movimentam 173 mil milhões de euros, 31% do volume de negócios,
e geram 44 mil milhões de euros em valor acrescentado bruto, ou seja, 15% do VAB. A sua forte vocação internacional reflete-se na responsabilidade por 52 mil milhões de euros em vendas ao exterior, sendo

0: mil euros do que as empresas nacionais. Neste indicador destacam-se as empresas de capital norte-americano, que apresentam a média anual mais elevada, atingindo os 50 mil euros por trabalhador.
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1: São agora 9 horas mais 17 minutos.
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1: É sexta-feira, 21 de agosto. Estas são as manhãs da M24. Eu sou o Suzano e fico consigo até bem perto das 10. Bom dia, boa sexta-feira. Está de férias, continuação de boas férias.
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0: Bárbara Bandeira na M24, são 9h26, olhamos agora o tempo, recuperamos essa informação. Segundo o Instituto Português do Mar e da Atmosfera, vamos ter uma sexta-feira a sul com céu pouco nublado ao limpo, vento fraco moderado, superando por vezes forte na faixa costeira e também nas terras altas até meio da manhã, e uma descida da temperatura mínima. Máximas previstas para hoje de 24 graus para Sines, Santiago de Cacém e Odmira 25, Lisboa 26, Setúbal Grande, Lei Faro 28, Alcácer do Sal, Aljustrel e Ourique 29, 30 para Évora e Beja. Amanhã sábado teremos também céu pouco nublado ao limpo, vento em geral fraco, fraco a moderado a partir da tarde, por vezes forte nas terras altas até meio da manhã, e uma pequena descida da temperatura mínima. As máximas para amanhã são de 23 graus para Sines, 24 Santiago de Cacém, Setúbal, Lisboa, também Faro 27, 30 para Beja e 31 para a cidade de Évora. No domingo temos céu em geral muito nublado, esperam-se mesmo aguaceiros mais intensos e frequentes a partir da tarde, com possibilidade de ocorrência de trovadas, especialmente nas regiões do norte e centro, mas também previsão de chuva para Setúbal, Lisboa, Faro, e no domingo temos vento fraco a moderado, por vezes forte na faixa costeira e nas terras altas a partir do final da manhã. Quanto às máximas previstas, são de 24 graus para Lisboa, 25 Setúbal, Sines e Faro, 26 para Santiago de Cacém, Évora e Beja, 30 graus.
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0: Festa de despedida são os descendentes na M24, recordando que eles vão estar por Porto Covo no dia 29 deste mês, por ocasião das festas em honra de Nossa Senhora de Soledade, que começam no dia 27. Concerto no Largo Marquês de Pombal à noite, com os Rumo ao Sul. No dia a seguir, no mesmo local, Marco Filipe, e à mesma hora também. No dia 29, dia mais preenchido, com o tradicional banho 29, na Praia do Banho, pelas 7 da manhã. É uma tradição já com muitos anos. Outra tradição já com muitos anos é a apanha do pato na Baía dos Pescadores, às 4 da tarde. À noite, 9 da noite, nas ruas da aldeia, a procissão das velas. E às 10h30, o concerto com os descendentes. Segue-se depois um DJ para continuar a animar essa noite. No dia 30, às 6 da tarde, nas ruas da aldeia, procissão em honra de Nossa Senhora da Soledade. E as festas se terminam com um bailarico no Largo Marquês de Pombal, animado por Emanuel e Tânia. São as festas de Porto Covo em honra da Nossa Senhora da Soledade. E há pouco estava-lhe aqui a falar do banho 29 no Porto Covo, onde é também uma tradição em Sines, e vai realizar-se no dia 29. A tradição volta assim à Praia Vasco da Gama em Sines para mais uma edição do banho 29. A concentração é às 9 da manhã no Jardim das Descobertas, seguindo-se o tradicional percurso até à praia, onde haverá banho, música ao vivo, há pequeno almoço, há sim senhor, e acima de tudo muita animação. Esta edição fica ainda marcada pela primeira atuação da Banda Filarmónica da Sociedade Musical União Recreio Sport Siniense, na sequência da reativação da mesma. É verdade. E que se saúde este regresso. Manta Alentejana, piquenique e passeio de charrete completam esta manhã de tradição e convívio. Banho 29, banho na praia Vasco da Gama. No dia 29. E o que se pede é que, se tiver tempo, disponibilidade e vontade, apareça e participe neste banho de 29. Mais uma tradição.
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0: Nuno Ribeiro na M24. Estamos apenas a 5 minutos das 10. Tenho tempo ainda para lhe deixar aqui mais duas sugestões. Começo por cinemas e, bom, imperdível mesmo. Este sábado, amanhã, são 21h30. Playback com realização de Sérgio Graciano, com Laura Dutra, Albano Jerónimo, Anabela Moreira. São alguns dos atores dos principais papéis deste filme que nos retrata a vida de Carlos Paião. Playback não é apenas o chamado biopic sobre Carlos Paião, é uma viagem ao universo criativo de um dos maiores génios da música portuguesa. Carlos estuda medicina, vive entre livros, exames e expectativas, mas é no segredo das melodias, das palavras e da imaginação que encontra o lugar onde verdadeiramente respira. Num país ainda a descobrir novos sons, arrisca trocar a segurança de uma bata branca pela incerteza dos palcos, das canções e de um sonho maior do que ele próprio. Entre o dever e o desejo, a razão e a intuição, o medo e a coragem, Carlos constrói um caminho singular feito de talento, humor, obsessão criativa e uma urgência quase luminosa de deixar a sua marca. Playback revela não apenas as canções que fizeram de Carlos Paião uma figura inesquecível da música portuguesa, mas também o universo íntimo de onde nasceram. É então Playback este sábado, é amanhã, no Auditório Municipal António Cheinho. E outra sugestão que lhe deixo é uma visita ao Cercal do Alentejo. Está aí mais uma edição das Tasquinhas, a 10ª edição das Tasquinhas no Largo dos Caeiros, que acontece, que começou ontem, exatamente, já começou ontem, e continua hoje com muita animação por lá, música, hoje e amanhã, e claro, não vão faltar muitos e bons petiscos em mais uma edição das Tasquinhas. Quanto a mim, eu estou de regresso ao rádio mais logo quando forem 5 da tarde. Até lá, desejo-lhe a continuação de uma fantástica sexta-feira. Até mais logo.
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2: Escolas de surf de São Torpes pedem compensações por alegado impacto das obras do Porto de Sines nas ondas. Feira de Agosto regressa à Grândola no final deste mês. Noites no Largo leva teatro às localidades de Santiago do Cacém.
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2: As escolas de surf que trabalham na praia de São Torpes, em Sines, pedem compensações pelo alegado impacto das obras associadas ao crescimento do Porto de Sines na ondulação e na morfologia da praia. A preocupação foi transmitida durante a iniciativa Ouvir Agir, dedicada ao mar, promovida pela Câmara Municipal de Sines. Flávio Jorge, responsável pela escola de surf do litoral alentejano, diz que a construção do Terminal 21 alterou as condições da praia.
3: Há uns 5 anos depois do terminal estar concluído, houve uma grande alteração da praia. Ou seja, a praia de São Torpes ficou sem areia a sul e a areia veio-se depositar toda aqui ao pé dos molhos da antiga EDP. Influencia toda a gente, influencia a praia, influencia o parque natural, influencia os surfistas, influencia a atividade do ensino de surf, que é aquela que também me diz muito respeito, e que a ABS tem que assumir essa responsabilidade e tem que compensar a comunidade por aquilo que está a afetar.
2: O responsável afirma que a escola foi obrigada a reduzir drasticamente o número de aulas em São Torpes.
3: Eu, por exemplo, o ano passado, imagina 150 aulas em São Torpes. Eu, o ano passado, dei 5 aulas em São Torpes. Só houve 5 dias, não é, em que houve condições mínimas para o ensino.
4: No período de época balnear.
3: No período entre maio e setembro.
2: Também Calo Oliveira, da Escola Calux, diz que a situação tem afetado a atividade.
5: Usando o ano passado como exemplo, no ano passado eu só dei uma aula aqui na Praia de São Torpes.
4: E antes?
5: Antes nós conseguimos ficar aqui até com os miúdos o verão inteiro, sem ter que nos deslocar mais a sul. E até para os miúdos mais pequenos, que precisam de ondas pequeninas, não temos nem para esses miúdos. E isso fez com que tivéssemos de deslocar mais para baixo. Que também as praias lá em baixo são mais pequenas, há os banhistas, há a zona de banho, depois há pouco as outras escolas de surf.
2: As escolas defendem que a APS deve assumir responsabilidades e compensar os operadores.
5: E se este porto avançar, vai acabar de vez, porque não acredito que não vai haver ondas aqui, de certeza. Isso mete em risco aqui esses operadores turísticos, neste caso a escola de surf, a minha escola, a escola de Esla e a Costa Azul, que operamos aqui nesta praia há muitos anos. E este pontão vai acabar por ir este negócio.
4: Já manifestaram essa preocupação ao Porto Sines?
5: Nós já manifestamos essa preocupação ao Porto Sines no passado, nunca nos levaram em conta. Houve sempre vamos ver o que é que podemos fazer, mas nunca houve sequer uma resposta após essas reuniões. Portanto, fomos um bocadinho postos de lado e as coisas avançam na mesma e não mostraram muito preocupados com o nosso setor, digamos.
2: Por seu lado, a APS reconheceu alterações na dinâmica costeira e na morfologia da Praia de São Torpes, que estarão muito provavelmente relacionadas com a ampliação do molho leste. Sobre o surf, admite alterações na ondulação, mas diz não ter sido identificada uma degradação significativa das condições para a modalidade. A monitorização prossegue e não está excluída a criação de apoios ou compensações. Quanto ao terminal Vasco da Gama, a APS garante que os impactos em São Torpes foram considerados na avaliação ambiental e prevê medidas para compatibilizar as atividades ligadas ao surf, turismo e desportos náuticos. A Feira de Agosto regressa à Grândola entre 27 e 31 deste mês, com 5 dias de música, gastronomia, artesanato e animação. Tony Carreira, Bárbara Tinoco, Slow J e GNR são os principais nomes do palco principal. A abertura no dia 27 fica a cargo de Diego Gonzalez, Diego Miranda e Dani Gato. A edição deste ano traz como novidade o palco Sunset, instalado na zona dos produtos regionais, com DJ sets. Os vinhos e a gastronomia do concelho voltam também a estar em destaque, com provas, venda de produtos e momentos de degustação integrados na iniciativa Grândola, um território que se descobre à mesa. A feira assinala ainda o regresso da Roda Gigante e estreia um comboio turístico elétrico, reforçando as opções de mobilidade dentro da vila. Tasquinhas, artesanato, festival hípico e atividades equestres completam o programa de uma das mais antigas feiras francas do país. A edição de 2026 decorre sob o mote Aqui Voltamos Sempre. A iniciativa Noites no Largo prossegue este mês com a apresentação do espetáculo A Bilha Quebrada por várias freguesias do Conselho de Santiago do Cacém, depois de Alvalade, Costa de Santo André, Cercal do Alentejo, Val de Água e Cruz de João Mendes. O espetáculo da BAL 17, Companhia de Teatros na Educação do Baixo Alentejo, apresenta-se hoje em Abela, seguindo no sábado para Santiago do Cacém e Ermidas Sado no domingo. Na próxima semana, a peça passa por Santa Cruz, Vila Nova de Santo André, São Domingos e São Bartolomeu da Serra, entre dia 27 e dia 30. A iniciativa, promovida pela Câmara de Santiago do Cacém com o apoio das juntas de freguesia, pretende aproximar a cultura das populações com sessões gratuitas de teatro de rua e descentralizando a oferta cultural no concelho. É tudo. Continuação de uma boa sexta-feira.
0: Temperatura atual, 22 graus.
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2: Escolas de surf de São Torpes pedem compensações por alegado impacto das obras do Porto de Sines nas ondas. Feira de Agosto regressa à Grândola no final deste mês. Noites no Largo leva teatro às localidades de Santiago do Cacém.
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2: As escolas de surf que trabalham na praia de São Torpes, em Sines, pedem compensações pelo alegado impacto das obras associadas ao crescimento do Porto de Sines na ondulação e na morfologia da praia. A preocupação foi transmitida durante a iniciativa Ouvir Agir, dedicada ao mar, promovida pela Câmara Municipal de Sines. Flávio Jorge, responsável pela Escola de Surf do Litoral Alentejano, diz que a construção do Terminal 21 alterou as condições da praia.
3: Há uns 5 anos depois do terminal estar concluído, houve uma grande alteração da praia. Ou seja, a praia de São Torpes ficou sem areia a sul e a areia veio-se depositar toda aqui ao pé dos molhos da antiga EDP. Influencia toda a gente, influencia a praia, influencia o parque natural, influencia os surfistas, influencia a atividade do ensino de surf, que é aquela que também me diz muito respeito, e que a ABS tem que assumir essa responsabilidade e tem que compensar a comunidade por aquilo que está a afetar.
2: O responsável afirma que a escola foi obrigada a reduzir drasticamente o número de aulas em São Torpes.
3: Eu, por exemplo, o ano passado, teria, imagina, 150 aulas em São Torpes. Eu, o ano passado, dei 5 aulas em São Torpes. Só houve 5 dias, não é, em que houve condições mínimas para o ensino.
4: No período de época de
3: almeada. No período entre maio e setembro.
2: Também Calu Oliveira, da Escola Calux, diz que a situação tem afetado a atividade.
5: Usando o ano passado como exemplo, no ano passado eu só dei uma aula aqui na Praia de São Torpes.
4: E antes?
5: Antes nós conseguimos ficar aqui até com os miúdos o verão inteiro, sem ter que nos deslocar mais a sul. E até para os miúdos mais pequenos, que precisam de ondas pequeninas, não temos nem para esses miúdos. E isso fez com que tivéssemos de deslocar mais para baixo. Que também as praias lá em baixo são mais pequenas, há os banhistas, há a zona de banho, depois há pouco as outras escolas de surf.
2: As escolas defendem que a APS deve assumir responsabilidades e compensar os operadores.
5: E se este porto avançar, vai acabar de vez, porque não acredito que não vai haver ondas aqui, de certeza. Isso mete em risco aqui esses operadores turísticos, neste caso a escola de surf, a minha escola, a escola de Esla e a Costa Azul, que operamos aqui nesta praia há muitos anos. E este pontão vai acabar por aí este negócio.
4: Já manifestaram essa preocupação ao Porto Sines?
5: Nós já manifestamos essa preocupação ao Porto Sines no passado, nunca nos levaram em conta. Houve sempre vamos ver o que é que podemos fazer, mas nunca houve sequer uma resposta após essas reuniões. Portanto, fomos um bocadinho postos de lado e as coisas avançam na mesma e não mostraram muito preocupados com o nosso setor, digamos.
2: Por seu lado, a APS reconheceu alterações na dinâmica costeira e na morfologia da Praia de São Torpes, que estarão muito provavelmente relacionadas com a ampliação do molho leste. Sobre o surf, admite alterações na ondulação, mas diz não ter sido identificada uma degradação significativa das condições para a modalidade. A monitorização prossegue e não está excluída a criação de apoios ou compensações. Quanto ao terminal Vasco da Gama, a APS garante que os impactos em São Torpes foram considerados na avaliação ambiental e prevê medidas para compatibilizar as atividades ligadas ao surf, turismo e desportos náuticos. A Feira de Agosto regressa à Grândola entre 27 e 31 deste mês, com 5 dias de música, gastronomia, artesanato e animação. Tony Carreira, Bárbara Tinoco, Slow J e GNR são os principais nomes do palco principal. A abertura no dia 27 fica a cargo de Diego Gonzalez, Diego Miranda e Dani Gato. A edição deste ano traz como novidade o palco Sunset, instalado na zona dos produtos regionais, com DJ sets. Os vinhos e a gastronomia do concelho voltam também a estar em destaque, com provas, venda de produtos e momentos de degustação integrados na iniciativa Grândola, um território que se descobre à mesa. A feira assinala ainda o regresso da Roda Gigante e estreia um comboio turístico elétrico, reforçando as opções de mobilidade dentro da vila. Tasquinhas, artesanato, festival hípico e atividades equestres completam o programa de uma das mais antigas feiras francas do país. A edição de 2026 decorre sob o mote Aqui Voltamos Sempre. A iniciativa Noites no Largo prossegue este mês com a apresentação do espetáculo Bilha Quebrada por várias freguesias do Conselho de Santiago do Cacém, depois de Alvalade, Costa de Santo André, Cercal do Alentejo, Val de Água e Cruz de João Mendes. O espetáculo da BAL 17, Companhia de Teatros na Educação do Baixo Alentejo, apresenta-se hoje em Abela, seguindo no sábado para Santiago do Cacém e Ermidas Sado no domingo. Na próxima semana, a peça passa por Santa Cruz, Vila Nova de Santo André, São Domingos e São Bartolomeu da Serra, entre dia 27 e dia 30. A iniciativa, promovida pela Câmara de Santiago do Cacém com o apoio das juntas de freguesia, pretende aproximar a cultura das populações com sessões gratuitas de teatro de rua e descentralizando a oferta cultural no concelho. É tudo. Continuação de uma boa sexta-feira.
0: Temperatura atual, 23 graus.
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7: As receitas turísticas em Portugal aumentaram 4,2% para cerca de 13 mil milhões de euros no primeiro semestre. É o destaque desta edição do Pulsar Económico.

No primeiro semestre, as receitas turísticas em Portugal atingiram 12.870 milhões de euros, o que representa um aumento de cerca de 4,2% face aos 12.348 milhões registados no mesmo período de 2025. O semestre teve o seu valor mais baixo em fevereiro, com 1.501 milhões de euros, e atingiu o pico em maio, com quase 2.740 milhões de euros. Em junho, foi observado um abrandamento para aproximadamente 2.538 milhões de euros, valor que, ainda assim, superou os 2.472 milhões contabilizados no mesmo mês do ano passado. Relativamente aos dados do ano completo de 2025, o saldo de viagens e turismo cresceu 1.100 milhões de euros e atingiu o recorde histórico de 22 mil milhões de euros, o valor mais elevado da série estatística iniciada em 1948. Um estudo da Consumer Choice revela que o regresso às aulas representa um elevado encargo financeiro para as famílias portuguesas, com 43% a preverem gastar entre 100 e 250 euros por filho e apenas 10% a apontarem para menos de 100 euros. Para 83% dos inquiridos, o processo será mais caro do que no ano passado, sendo a maior fatia do orçamento absorvida pelo material escolar, com 64%, com destaque para cadernos, artigos de escrita e manuais, além de um peso crescente da tecnologia, com 49% das famílias a antecipar a compra de um computador ou tablet. De forma a comportar estes custos, 8 em cada 10 entrevistados admitem ajustar o orçamento e cortar despesas noutras áreas, afetando sobretudo a restauração, o lazer e as férias. E como estratégia de poupança, 86% dos consumidores comparam regularmente os preços antes de comprar, equilibrando a importância do preço com a qualidade e durabilidade dos materiais. Por fim, a maioria dos inquiridos antecipa que os custos associados ao ano letivo vão continuar a aumentar nos próximos anos, encarando este período como um momento de forte esforço financeiro e reorganização familiar. De acordo com os dados da Deco Protesto, a base alimentar de 63 produtos essenciais custa esta semana 253,55 euros, representando um aumento de 1,48 euros face à semana anterior. A evolução do custo reflete uma subida sustentada a médio e longo prazo. No início do ano, o mesmo cabaz custava menos 11,73 euros, há um ano era menos 12,25 euros e no início de 2022, antes da invasão russa da Ucrânia, permitia uma poupança de 65,85 euros. Na semana de 12 a 19 de agosto, os maiores incrementos semanais foram registados no atum em óleo vegetal, na farinha para bolos e no feijão manteiga. Em comparação com o mesmo período do ano passado, os produtos que mais subiram de preços foram a couve-coração, o bacalhau graúdo e o robalo. Por fim, desde o início da monitorização da Deco Proteste, a 5 de janeiro de 2022, as maiores subidas acumuladas pertencem à carne de novilho para cozer, à couve-coração e ao bacalhau graúdo. Em julho, o número de desempregados inscritos nos centros de emprego fixou-se em 269.100, registando uma descida anual de 8,1%, ou seja, menos 23.725 pessoas desempregadas, mas um aumento de 1,7% em relação a junho, com mais 4.583 pessoas, que interrompeu um ciclo de 5 meses consecutivos de quedas. O recuo anual foi impulsionado sobretudo pelos inscritos há menos de 12 meses, por quem procurava novo emprego, e também pelos maiores de 25 anos. Por grupo profissional, destacam-se os decréscimos nos trabalhadores da agricultura e da indústria e construção, e também nos operadores de máquinas, em contraste com a subida do desemprego entre os dirigentes e gestores e especialistas de atividades intelectuais e científicas. Em termos regionais, o desemprego diminuiu em todas as regiões na comparação com o mesmo período do ano passado, com quedas mais acentuadas no Norte, na Madeira e nos Açores, embora na variação face ao mês passado tenham ocorrido subidas em zonas como o Alentejo e o Centro. Segundo um estudo da Informa da IB, as 17 mil empresas de capital estrangeiro em Portugal, das quais 9.721 foram criadas na última década, correspondem a 3% do tecido empresarial, mas têm um peso elevado na economia nacional. Estas entidades empregam 808 mil trabalhadores, 22% do emprego é o que representam estes 808 mil funcionários, movimentam 173 mil milhões de euros, 31% do volume de negócios,
e geram 44 mil milhões de euros em valor acrescentado bruto, ou seja, 15% do VAB. A sua forte vocação internacional reflete-se na responsabilidade por 52 mil milhões de euros em vendas ao exterior, sendo que 28% destas empresas são exportadoras contra 8% de capital nacional. As exportações destas empresas representam 46% do total. Espanha é o principal país de origem, representando 21% do total, com 3.684 empresas espanholas em Portugal e, somada à França, lidera no impacto sobre o emprego, com 8,1% e 11,2% da faturação. Apresentando maior dimensão, perfil tecnológico e produtividade, com 40% a atingir níveis de produtividade elevados ou médio-altos, face aos 31% nas empresas nacionais. Estas companhias pagam salários mais altos, registando um gasto médio anual por empregado de 33 mil euros, mais 10 mil euros do que as empresas nacionais. Neste indicador, destacam-se as empresas de capital norte-americano, que apresentam a média anual mais elevada, atingindo os 50 mil euros por trabalhador.

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7: Boa tarde, bem-vindos a mais uma edição do programa de Porta Aberta. Fique connosco até bem perto das 14 horas e fique a saber o que se passa no seu município.

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1: A Municipal de Santiago do Cacém continua a reforçar o investimento na educação, assegurando no ano letivo 2026-2027 a oferta gratuita dos cadernos de fichas de atividades a todos os alunos dos agrupamentos de escolas do município. Para concretizar esta medida, a autarquia investe 177.550 euros na aquisição de 13.800 cadernos de fichas de atividades, que serão distribuídos gratuitamente a cerca de 3.115 alunos, de acordo com os manuais adotados pelos estabelecimentos de ensino. A iniciativa abrange todas as disciplinas do primeiro, segundo e terceiro ciclos do ensino básico, bem como as disciplinas de formação geral e as disciplinas específicas trianuais do ensino secundário. Os cadernos serão entregues no início do ano letivo, sem necessidade de qualquer inscrição por parte das famílias. Com esta medida, a Câmara Municipal de Santiago de Cacém reafirma o seu compromisso de apoiar as famílias e de promover a igualdade de oportunidades no acesso à educação, contribuindo para reduzir os encargos associados ao regresso às aulas e garantindo que todos os alunos disponham dos recursos pedagógicos necessários para o seu sucesso escolar. A oferta dos cadernos de atividades integra um conjunto abrangente de medidas de ação social escolar promovidas pelo município, que visam proporcionar melhores condições de aprendizagem e apoiar os alunos ao longo de todo o percurso educativo.
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2: 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Ao longo do dia, haverá várias atividades para participar e aprender, com destaque para a anilhagem científica de aves, atividades de educação e sensibilização ambiental e outras iniciativas que permitem conhecer melhor os valores naturais da Reserva. 26 anos a proteger, conhecer e valorizar a natureza. Essa parte desta celebração, que tem início pelas 9 da manhã, com uma sessão aberta de anilhagem científica de aves na Estação Ornitológica Nacional do Monte do Outeirão. Venha celebrar.
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3: A Câmara Municipal de Santiago de Cacém assinou, dia 28 de julho, um protocolo de colaboração destinado à implementação de um programa de educação e sensibilização ambiental e à dinamização do Centro Nacional de Educação Ambiental para a Conservação da Natureza, em alinhamento com o plano de cogestão da Reserva Natural das Lagoas de Santo André e da Sancha. O compromisso firmado com a Comissão de Coordenação e Desenvolvimento da Região Alentejo, Instituto de Conservação da Natureza e Florestas e Município de formaliza a cooperação entre as quatro entidades, consolidando o trabalho desenvolvido nos últimos anos e garantindo a continuidade de programas de educação e sensibilização ambiental dirigidos às escolas, às comunidades e aos visitantes. O presidente da Câmara Municipal de Santiago de Cacém, Bruno Gonçalves Pereira, manifestou a sua enorme satisfação pela formalização de um compromisso que vai abrir novos caminhos.
4: O facto de estarem presentes aqui os mais altos representantes das respectivas instituições, penso que também deu um sinal do nosso empenho, quer a CCDR, quer as duas câmaras, quer o próprio ICNF, o diretor regional, que há um empenho crescente. Ou seja, nós de facto sabemos que o futuro passa pela consciencialização do ambiente, sabemos que às vezes há pequenos retoques que podem ser feitos e coisas maiores. Está prevista também uma rota entre o Guadiana, a Serra de São Mamede, na região de Porto Alegre, e aqui as Lagoas de Sancha e de Santo André, em Sines e Santiago, para que as nossas crianças dos outros pontos do país e até as do interior do Alentejo, quando vêm a esta região, que venham também à parte que tem mais a ver com a conservação da natureza, com estas paisagens, com a observação de pássaros, com dois centros nacionais aqui, um ornitológico, observação de pássaros, e o outro de interpretação e ecológica e de conservação da natureza. Eu acho que agora ainda nos cria mais obrigações trabalharmos nesse sentido. Felizmente, o Governo da República, através da CCDR, estão muito atentos para este fenómeno. Em breve também teremos reuniões descentralizadas de alguns destes organismos aqui no nosso território, na nossa região, nomeadamente nestes dois concelhos aqui mais ligados ao núcleo do litoral alentejano, ao núcleo duro, se quisermos. e todos estes são sinais de que as coisas vão começar a prosperar. Queremos ver outra vez mais crianças aqui, queremos passar a ver mais investigadores das universidades, e numa altura em que a Academia também, quer para Sines, quer para Santiago e para Santo André, está extremamente interessada, como nós, como é óbvio, em vir para o território, penso que temos aqui a fórmula para a tempestade positiva perfeita para começar tudo a avançar mais rapidamente, porque o trabalho feito para trás é extraordinário, nomeadamente dos técnicos que aqui estão, a Isa e o João Carlos Farinha. É algo que devemos ser agradecidos. Os técnicos estão no terreno, como o Paulo Encarnação, tanto tempo, e foram estas pessoas que mantiveram e que até conseguiram ampliar em momentos, exceção feita ao período da pandemia, por exemplo, o que estes centros nacionais têm sido. E agora está na altura de darmos mais meios a estas pessoas que tudo fizeram, no fundo, para termos aqui uma grande vinda em termos de futuro do que é a comunidade escolar e o conhecimento da natureza e do meio ambiente.
3: Para o diretor regional do Alentejo, do Instituto de Conservação da Natureza e Florestas, José Calado, é importante ter as espécies vegetais e animais, mas também é importante ter as pessoas.
5: Todas as estruturas evoluem, todas as espécies evoluem, as estruturas também, portanto nós temos que ir sempre tendo alguma recuperação para recebermos as pessoas, para termos capacidade das pessoas visitarem e perceberem e compreenderem. Temos que ter também estruturas para receber, para elas andarem, para visitarem. Não podemos ter. É importante ter as espécies vegetais e as espécies animais, mas é importante serem visitadas pelas pessoas. Está lá ao pé delas. Por vezes temos que ter uma estrutura para fazer lá chegar. Não é só a estrutura num espaço físico fechado, como está aqui. É importante, mas é importante o mundo lá fora, mais real. E para isso, há estruturas que vão se degradando com o tempo, e aquilo que eu disse é um desafio de todas as entidades, é nós conseguirmos conservar e melhorar. Nós não queremos deixar para os nossos descendentes pior do que aquilo que recebemos. Portanto, é melhorar as infraestruturas que aqui existem. Não as deixar degradar, quando estão a degradar, termos, como hoje em dia, os dinheiros públicos não abundam como nunca abundaram. Nós temos que ir à procura de alguns projetos entre todos e trabalhar para conseguirmos manter de forma evolutiva toda esta estrutura, de preferência, manter e melhorar.
3: Com a tutela do ambiente, Sónia Ramos, vice-presidente da Comissão de Coordenação e Desenvolvimento Regional do Alentejo, afirmou que com o atual protocolo aumenta o grau de compromisso destas quatro entidades.
6: Do ponto de vista ambiental, da educação ambiental, como sabemos, é um ponto fundamental naquilo que são as nossas competências, mas também numa estratégia de futuro para a conservação da natureza. O dia de hoje é duplamente simbólico, foi escolhido também o dia 28 de julho por ser precisamente o Dia Nacional e Mundial da Conservação da Natureza, e vem sobretudo reforçar um compromisso destas quatro entidades, que já existe na prática, mas que nos permite também aumentar esse grau de compromisso e, a partir daqui, melhorar naturalmente aquilo que é este espaço da Reserva Natural, melhorar as infraestruturas de apoio e ter aqui uma estratégia mais intensiva, se me permitem a expressão, no que diz respeito à atratividade de turistas, de grupos, de pessoas, de jovens, nacionais e internacionais, porque este espaço tem realmente condições para ser uma grande mostra daquilo que é também a paisagem alentejana com a qual todos nós nos identificamos. Portanto, aquilo que eu vejo aqui hoje é um dia muito importante para nós, para a área da CCDR, do ambiente, naturalmente. A presença do Sr. Presidente da CCDR também vem reforçar este compromisso e esta aposta, que está sobretudo em linha com o Plano Nacional de Restauro da Natureza e com aquilo que são os grandes objetivos do Ministério e, portanto, do Governo da República, em linha, naturalmente, com a União Europeia. Vamos naturalmente pensar e refletir sobre isso e estudar a melhor maneira para conseguir naturalmente verbas para fazer a manutenção de um espaço que existe já há bastante tempo, mas que naturalmente precisa sempre de conservação, e essa será, penso eu, a partir de hoje, aqui a grande aposta: olhar para o Monte do Paio como este Centro Nacional de Educação Ambiental que é, e tentar melhorar aquilo que são as condições até de acolhimento dos visitantes. Mas penso que a partir de hoje é possível fazer esse estudo e é possível ver como é que nós podemos, enfim, cumprir a nossa missão, neste caso ambiental, que é melhorar as condições de recepção dos visitantes, mas também, sobretudo, assegurar-nos que as condições desta reserva se mantêm inalteradas e enfim, e cumprem os padrões daquilo que nos é exigido.
3: A cerimónia de assinatura do protocolo entre estas quatro entidades foi celebrado de forma simbólica no Dia Nacional da Conservação da Natureza e no Dia Mundial da Conservação conservação da natureza, reforçando o compromisso das entidades parceiras com a valorização do património natural, a educação ambiental e a promoção de uma cidadania mais participativa e consciente.

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1: Realiza-se no próximo dia 8 de setembro, no Auditório Municipal António Chainha, em Santiago do Cacém, o primeiro seminário sobre mediação de leitura. No Dia Internacional da Literacia, convida-se a comunidade educativa a refletir coletivamente acerca da urgência de cultivar leitores, focando-nos na formação dos mediadores e na qualidade das leituras que propomos. Consulte o programa e faça a sua inscrição até 4 de setembro através do e-mail 10@cm-santiago-cacém.pt. O Seminário sobre Mediação de Leitura integra a Escola Eleva-te, Programa Municipal de Promoção do Sucesso Escolar de Santiago de Cacém, com participado pelo Alentejo 2030, Portugal 2030 e Fundo Social Europeu. Do programa fazem parte as apresentações sobre a crise da literacia e o Plano Estratégico de Capacitação de Mediadores de Leitura para o primeiro ano, apresentado por Paula Cusati. Conferência Deixar Falar os Textos, o lugar da educação literária na formação e nas práticas de educadores e professores do primeiro ciclo. Apresentado por Sara Reis da Silva, do Instituto de Educação da Universidade do Minho, Centro de Investigação em Estudos da Criança. Partilha de Boas Práticas será apresentado pelos 4 agrupamentos de escolas do município de Santiago do Cacém e o encerramento previsto para as 16h30 irá fazer o balanço deste primeiro seminário a professora Catarina Fernandes, coordenadora interconselhia da Rede de Bibliotecas Escolares, Luísa Gomes, chefe do Serviço Municipal de Bibliotecas e Arquivo, e Francisco Sousa, o vereador cupulor da Educação da Câmara Municipal de Santiago do Cacém. Este é um seminário com acreditação às 6 horas para docentes inscritos.
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3: a iniciativa Noites

0: 8, Vila Nova de Santo André, Parque Central, na Praceta, junto ao Café O2. 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Começa às 21 horas, a chamar o público para o espetáculo, que tem início às 21 horas e 30 minutos. Os espetáculos da iniciativa Noites no Largo têm entrada gratuita. Não perca então teatro no mês de agosto nas freguesias do Concelho de Santiago de Cacém, no âmbito da iniciativa Noites no Largo, que apresenta a peça A Bilha Quebrada pela Companhia de Teatro BAL 17, Companhia de Teatro na Educação do Baixo Alentejo.
1: Estivemos à conversa com Rui Ramos, encenador desta peça, que nos fala sobre a dicção pelo município de Santiago de Cacém, com Bilha Quebrada.
2: Primeira questão seria para o sucesso que esta peça está a demonstrar a ter no nosso município, tendo as sessões até hoje tido sempre casa cheia, por assim dizer. Como é que vocês Sim. recebem este público entusiasmado aqui do nosso município?
3: Para nós, este trabalho que fazemos na rua é sempre uma surpresa. Vamos sempre, de alguma forma, com o pé atrás, porque nunca sabemos aquilo que se espera. Mas tem sido uma surpresa muito agradável nestas freguesias, o que eu creio que de alguma forma demonstra que algum trabalho tem sido feito, porque há muita afluência aos espetáculos e as pessoas são de uma atenção rara, que não é hábito encontrar em todos os locais. E isso para nós tem sido muito agradável.
2: E esta peça, como é que ela surge na companhia?
3: Surge desta tradição que nós temos de periodicamente fazer trabalho para a rua, para podermos ir com o teatro a locais onde habitualmente ele não existe. E isto significa que dois em dois, três em três anos, a BAL 17 faz este tipo de espetáculos de rua, precisamente para fazer estas circulações.
2: Porque habitualmente vocês têm mais peças para grandes salas.
3: Sim, sobretudo isso. A BAL 17 é uma associação, uma companhia de teatro que tem várias atividades, desde a organização de festivais, a encontros de teatro, trabalho com as escolas, e depois tem as criações teatrais, que normalmente são ou para salas de estúdio, quando são espetáculos mais pequenos, ou para grandes salas, quando temos produções maiores, às vezes em parceria com outras estruturas, para fazer espetáculos de grande envergadura. Tudo isto a partir de Serpa para o resto do país, obviamente.
2: Esta peça, para além de ser uma comédia, ela traz em si, como todas as peças de teatro, várias mensagens e aborda vários temas da atualidade, apesar da cena se reportar a outros tempos.
3: Sim, sim. Isto é um espetáculo que foi escrito no século XVIII, no final do século XVIII, por um autor alemão que se chama Heinrich von Kleist, e que retratava muito as questões da justiça na altura, que de alguma forma elas são intemporais, são estes velhos vícios de fazer uma justiça para uns e uma justiça para outros, às vezes os vícios privados e os vícios públicos, e neste caso estamos a falar deste juiz que administra a sua localidade através do seu poder de uma forma muito peculiar, que lhe dá vantagem a ele e uma grande desvantagem ao povo, digamos assim. E que de alguma forma é uma crítica intemporal também para os dias de hoje, em que há uma grande desconfiança desta justiça que temos, digamos assim.
2: Pedir então, para finalizarmos esta nossa breve conversa, para deixar o convite ao público para as apresentações que ainda restam até ao próximo dia 30 de agosto.
3: Nós gostaríamos muito que o público aparecesse nestas localidades por onde vamos estar, em Abela, Santiago, Ermidas, Santa Cruz, Vila Nova de Santo André, São Domingos, e terminamos em São Bartolomeu da Serra, e gostaríamos que aparecessem e que se juntassem a nós para ver esta comédia que, pelos vistos, está a ser de muito agrado nesta região.
2: Muito obrigada.
3: Obrigado, eu.
2: Obrigada.
1: Já esqueci.

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1: O Alvalade Medieval regressa este ano nos dias 18, 19 e 20 de setembro a Alvalade, subordinado ao tema da Maleita à Cura, convidando o público a viajar até à Idade Média para descobrir como eram enfrentados a doença e a procura da cura através dos conhecimentos da medicina da época, da botânica, da sabedoria popular e da fé, como refere a presidente da Associação Cultural de Alvalade, entidade organizadora Sónia Pinheiro.
2: Bem, é com enorme entusiasmo que apresentamos este cartaz da edição de 2026, que é um evento que ano após ano continua a afirmar-se como uma celebração da história, da identidade e das tradições da nossa vila. Este ano, e sob o mote da Maleita à Cura, convidamos todos a embarcar numa viagem ao cotidiano da vida da Idade Média, onde a doença fazia parte da vida da população e a cura era procurada através dos conhecimentos da medicina da época e dos remédios naturais, como da botânica, da sabedoria popular, mas também da fé, da oração e do conforto espiritual. Desde a sua criação, o Alvalade Medieval tem como principal objetivo recriar um dos momentos mais marcantes da história da nossa vila, nomeadamente o farol manuelino, atribuído a esta vila a 20 de setembro de 1510, que foi um marco decisivo para o desenvolvimento e a organização administrativa de Alvalade.
1: Mais do que recriar a atribuição do farol manuelino a Alvalade, a 20 de setembro de 1510, momento determinante para a história da vila, o Alvalade Medieval afirma-se como um projeto de valorização da memória coletiva, recuperando em cada edição diferentes episódios da história e das tradições locais. Ao longo de 3 dias, Alvalade recebe milhares de visitantes, dinamizando o comércio, a restauração, os produtores locais, o artesanato e o turismo. Reconhecendo a relevância cultural, económica e turística do evento, a Câmara Municipal de Santiago de Cacém reforça este ano o apoio à sua realização, como refere o Presidente da Câmara Municipal de Santiago de Cacém, Bruno Gonçalves Pereira.
3: Mais de 2 décadas de um dos mais importantes eventos culturais, quer do concelho, quer da região. Valorização da história, do património, das nossas tradições, muito mais que uma simples recriação histórica, um projeto de preservação da memória coletiva que todos os anos transforma o Centro Histórico de Alvalade e a Vila num palco vivo da nossa identidade. A evocação que se faz da atribuição da Carta de Foral por Dom Manuel I, em 1510, a valorização das profissões, como é o caso aqui da profissão dos médicos da altura, dos físicos, dos cirurgiões, dos sacerdotes e das pessoas de bem que queriam ajudar o próximo, permite este e os outros temas que tivemos até aqui dar a conhecer às novas gerações, reforçar o sentimento de pertença a toda a comunidade. Também há aqui um papel importante e fundamental na promoção turística do Concelho de Santiago do Cacém, que temos que realçar e agradecer ao mesmo tempo. Durante estes 3 dias ou até mais, Alvalade recebe largos milhares de visitantes, descobrem o seu património, a gastronomia, o comércio, os produtos locais e da região também. Alvalade torna-se maior do que a própria Alvalade, sendo que a representa muito bem. É uma oportunidade para os comerciantes, para os produtores, para as associações, para os artesãos, para os agentes culturais. Gera alguma riqueza, atrai visitantes, divulga, projeta o nome de Alvalade muito para lá das fronteiras do nosso concelho. Falando ainda do evento em si, o Alvalade Medieval é um exemplo da força do movimento associativo e aqui em concreto desta freguesia. As coisas têm que ser ditas. Quer a dedicação da Associação Cultural Amigos de Alvalade, os dirigentes, os voluntários, todas as outras associações locais, toda a população tem permitido elevar continuamente a qualidade desta iniciativa, a que se junta também a Junta de Freguesia e a que não pode, nem hoje nem nunca, ficar de fora neste sentimento de ir sempre crescendo a Câmara de Santiago do Cacém. Não se trata aqui de ficar maior, é ficar maior e melhor. E sempre tudo justificado e ancorado na história. É precisamente por conhecermos esta importância que o município de Santiago do Cacém, para além de tudo aquilo que é solicitado na medida do possível, e julgamos que foi tudo atendido, reforçou, por outro lado, também o apoio ao Alvalade Medieval. É um aumento de investimento que, por um lado, reconhece o papel que esta iniciativa desempenha na valorização do património histórico na promoção da cultura, na afirmação também da identidade local, no desenvolvimento económico e no turismo, no território em concreto. Portanto, é uma forma também de reconhecermos este papel que quer a ACA, quer todas as associações locais têm, e, por outro lado, esta massa crítica que existe em Alvalade.
1: Com mais de 2 décadas de história, o Alvalade Medieval afirma-se como um dos mais importantes eventos culturais do município de Santiago do Cacém e da região. Mais do que uma recriação histórica, a iniciativa é um projeto de preservação da memória coletiva que valoriza o património, as tradições e a entidade local, evocando a atribuição da Carta de Foral por Dom Manuel I e dando a conhecer às novas gerações diferentes aspectos da história da vila. O presidente da Junta de Freguesia de Alvalade, Ricardo Cruz, destaca que o crescimento contínuo do Alvalade Medieval é fruto do trabalho e dedicação de uma equipa.
0: Isto é um evento que só quem vive sabe o trabalho que dá. Parece que é uma coisa simples, se a gente chegar aqui num dia para vir à festa, mas isto mete muitas coisas. E como digo, a Associação está, estes membros estão a fazer a segunda vez, o segundo ano, mas alguns membros já tinham estado noutros anos e temos vindo sempre a evoluir. E no meu ponto de vista, também deve ser visto de maneira um bocadinho diferente, a nível do Conselho. Portanto, e penso que isso vai sendo conseguido aos poucos, né, de um momento para o outro, mas penso que nós vamos trabalhar para que isso seja possível. E em Alvalade temos uma freguesia que é unida, as suas associações, a Junta de Freguesia, estão sempre em prol de um objetivo comum em todo o tipo de eventos. Mas este em especial, conseguimos ter umas forças, quase um fim de verão, digamos assim, para conseguir, porque é uma altura complicada, mas é a altura que é o floral.
1: Da Maleita à Cura, tema para a edição 2026 do Alvalade Medieval.

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1: Fotografia intitulada Banho de São Romão, respeito pela tradição, venceu a 10ª edição do concurso de fotografia No Instante, um Novo Olhar, promovido pela Câmara Municipal de Santiago do Cacém. Estiveram a concurso 71 trabalhos de 10 participantes, fotógrafos amadores e profissionais. A fotografia intitulada Banho de São Romão, respeito pela tradição, venceu a 10ª edição do concurso de fotografia No Instante, um Novo Olhar, promovido pela Câmara Municipal de Santiago do Cacém. Estiveram a concurso 71 trabalhos de 10 participantes, fotógrafos amadores e profissionais, que captaram a riqueza do património edificado, humano e natural do município. Os prémios foram atribuídos aos seguintes trabalhos: primeiro classificado, Banho de São Romão, de Francisco Manuel Duarte Mendes; segundo classificado, Reflexo em Cor sobre uma Janela, de José Amaral; e terceiro classificado, Gigantes da Lagoa, de Laura Inês Nunes Costa. Foram ainda atribuídas as seguintes menções honrosas às fotografias Janela Alentejana com Botas a Servir de Vasos, de Nuno Alexandre Andrade; Pão Amassado, Forno Quentinho, Cada Fornada é uma História, de Maria Nilza Souza; e O Moleiro que Dá Vida às Velas, de Luís Charmento. Estas fotografias vão estar patentes na Feira do Monte 2026, durante o qual será também atribuído os prémios pecuniários no valor total de 1.000 euros aos vencedores.
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1: No âmbito do protocolo para o apoio ao tecido empresarial e ao empreendedorismo estabelecido entre a Câmara Municipal de Santiago de Cacém e a Agência de Desenvolvimento Regional do Alentejo, realiza-se já no próximo dia 24 de agosto o atendimento
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2: Foi inaugurada dia 19 de junho na sede da Junta de Freguesia de São Francisco da Serra,
1: a exposição dedicada à anta dos enxacafres, fazer o seu agendamento para identificado na Freguesia de São Francisco da Serra, que resulta da escavação arqueológica realizada pela Omniclus no decurso da preparação das obras para a construção da A26. A mostra, que está patente ao público neste espaço, apresenta os resultados dos trabalhos de investigação arqueológica realizados pela ERA Arqueologia, bem como alguns dos artefactos recolhidos durante as intervenções efetuadas no monumento. A sessão de inauguração contou com a presença de diversas entidades e especialistas ligados ao estudo e valorização do património arqueológico. Na sua intervenção, o presidente da Câmara Municipal de Santiago do Cacém, Bruno Gonçalves Pereira, destacou a importância da preservação da memória coletiva.
3: Pensamos que faz todo o sentido este espólio estar aqui em São Francisco da Serra, porque, de facto, acabamos por ter esta atratividade de núcleos museológicos, independentemente da sua dimensão, espalhados pelos concelhos e não apenas onde existem estruturas de museu maiores. Acho que faz todo o sentido. A centralização também passa por aí, com certeza, e sendo que as coisas foram dos muito avançados desses tempos, entre o Neolítico final e o Calcolítico, que tiveram aqui nesta zona. Eu costumo lembrar-me sempre das aulas de antropologia, primeiro no ensino secundário e depois numa das primeiras faculdades que cursei, em que se defendia muito a ideia de que o grau de civilização também se mede muito pelo culto que é feito funerário, o respeito que há às vidas passadas e aos legados. A civilização mede-se, entre outras coisas, pela memória e pelo gosto pela história, pelo querer saber de onde vimos. Tudo o que seja preservar esse legado, seja de que época for e que testemunhos traga, é extremamente importante. Por isso é também com gosto, além de termos feito este protocolo tripartido, como aqui, que se de futuro se colocar a questão de preservar estes espólios, e a região são muito ricos neste tipo de presenças, de marcas da presença humana lá mais para trás nos tempos. É também interesse da Câmara, naturalmente, como penso que seja desta junta, se mais se encontrar, e das outras do Conselho, preservar este espólio.
2: O presidente da Junta de Freguesia de São Francisco da Serra, Pedro Gamito, referiu a importância do património arqueológico existente na freguesia.
4: Nós consideramos que a história, no fundo, foi feita de construção, de preservação, de escrita, e cabe-nos a nós também, de alguma forma, manter, fazer história também. E hoje é um dia que Na nossa opinião, estamos a fazer história. Era um espólio que não estava visitável e há cerca de 2 anos, talvez mais, portanto, tivemos a visita da equipa da ERA, onde tivemos conhecimento, de facto, deste espólio. Ele surgiu, no fundo, no seguimento das obras da autoestrada, foi encontrado nessa altura. A parte da propriamente da ANTA nós, tinha sido cedida à Junta, que ela encontra-se no cruzamento do Farrobo. Nós, nessa altura, tivemos conhecimento, de facto, havia este espólio e surgiu então aqui a intenção de termos uma exposição com caráter permanente que pudesse ser então visitado no dia-a-dia. Pronto, e consideramos que, tendo sido encontrada na freguesia de São Francisco, fazia todo o sentido ela ficar aqui na nossa junta de freguesia. Depois colocou-se aqui algumas questões do ponto de vista operacional, porque carece de facto aqui de um conjunto de procedimentos, e aqui nessa altura acabámos por ter que envolver a Câmara, porque o espólio não podia ser cedido diretamente à junta de freguesia. E, portanto, o espólio, no fundo, e foi feito um protocolo tripartido, em que foi cedido ao Museu da Câmara Municipal e, por sua vez, portanto, a exposição depois ficará aqui de uma forma permanente. E que nós, naturalmente, temos todo o gosto em mostrá-lo.
2: A arqueóloga Paula Pereira, em representação da ERA Arqueologia, abordou a importância do trabalho de investigação desenvolvido para garantir o estudo e conservação dos achados.
5: De facto, foi há 2 anos que abordámos a Junta para depositar aqui este espólio, que está connosco desde, sensivelmente, 2010. De certa maneira, está a devolver aquilo que o trabalho da ERA fez ao mundo destes anos, e que tem desenvolvido também alguns artigos ou alguma investigação, está a devolver à comunidade. E o espólio passa a estar disponível para quem quiser visitar, com informação que também consegue encontrar na internet. Eu vou passar o link dos artigos que estão

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1: Sugestões de cinema no Auditório Municipal António Chainho, em Santiago do Cacém, dia 20 de agosto, quinta-feira, pelas 10h30 e 15h30. A Patrulha Pata está em cena com o filme dos dinossauros, com entrada gratuita para ATLs e público em geral. Dia 22 de agosto é dia para playback. O ecrã do Auditório Municipal passa este extraordinário filme que retrata a vida de Carlos Paião, uma viagem ao universo criativo de um dos maiores génios da música portuguesa. Dia 22 de agosto, sábado, pelas 21h30, no Auditório Municipal António.
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2: Alentejo Meu, Imagens da Minha Terra, exposição de pintura de Hilda Rito, para ver de 22 de agosto a 24 de outubro no Museu Municipal de Santiago do Cacém. Inauguração da exposição, dia 22 de agosto, pelas 16 horas. Hilda Maria Pereira Rito nasceu em São Bartolomeu da Serra, no concelho de Santiago do Cacém, em 1947. Em 1962, abraça a bonita profissão de fotógrafa no conceituado estúdio Foto Correia. Passada uma década, abre com a sua colega Maria Carolina Mestre Pinela Cardador o estúdio Foto Hildalina, onde ainda hoje se mantém ocupadas profissionalmente. Exposição para ver de terça-feira à sexta-feira, das 10 às 12 horas, das 14 às 16 horas e 30 minutos. Sábados, das 12 às 18 horas, o Museu Municipal encerra aos domingos, segundas-feiras e feriados. Destinatários, público em geral. Não perca então esta exposição, Alentejo Meu, Imagens da Minha Terra, para ver de 22 de agosto a 24 de outubro no Museu Municipal de Santiago do Cacém. Exposição de pintura de Hilda Rito.
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2: Inaugurada a 1 de agosto e patente até dia 27 de setembro, no Auditório Municipal António Chainho, em Santiago do Cacém, a exposição Profissões em Extinção, organizada pela Associação Cultural e Social de Santiago do Cacém, com o apoio da Câmara Municipal de Santiago do Cacém, irá mostrar exemplos de profissões que fazem hoje pouco sentido. As modistas, os sapateiros, os alfaiates, os calceteiros, os funileiros, latoeiros, ou também outras como os moleiros, os tanoeiros, as telefonistas, mas são saberes que devem ser respeitados e salvaguardados, até porque talvez venha a ser necessário retomá-los. E quais as próximas profissões a extinguir-se, que outras vão ser necessárias no próximo amanhã? São questões deixadas pela exposição Profissões em Extinção, que pode ver no Auditório Municipal António Chainho, em Santiago do Cacém, numa organização pela Associação Cultural e Social de Santiago do Cacém, com o apoio da Câmara Municipal de Santiago do Cacém, uma exposição, Profissões em Extinção, inaugurada a 1 de agosto e patente até dia 27 de setembro.

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1: Festividades de verão no município de Santiago de Cacém durante este mês de agosto. 21 a 23 de agosto, às 18 horas, tradicionais festas de São Bartolomeu da Serra, Largo da Estação dos Caminhos de Ferro, Organização, Associação de Moradores de São Bartolomeu da Serra, Apoio Junta de Freguesia da União de Freguesias de Santiago de Cacém, Santa Cruz e São Bartolomeu da Serra.
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1: Livros, jornais, revistas e ateliês, tudo à beira-mar, é este o mote para mais uma edição da iniciativa Biblioteca na Praia, na Costa de Santo André, que decorre desde 1 de julho até 28 de agosto. Os banhistas e curiosos poderão usufruir deste serviço em plena praia, de segunda a sexta-feira, das 10 às 13 horas e das 14 às 18 horas.
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1: E nestes meses de verão, dias de calor e de férias, não deixe de fazer o percurso da Corela Grande ao Rio da Figueira. Iniciando o percurso no Parque Urbano do Rio da Figueira, pela antiga Quinta da Corela Grande, os espaços de lazer afundem-se com o reaproveitamento do património natural e arquitetónico. Disponibilizam-se piscinas, circuitos de manutenção e vários campos de jogos. Dispõe ainda de jardim, parque de merendas e parque infantil. De segunda a domingo, das 10 às 14 e das 15 às 19 horas. Não perca então a oportunidade de usufruir deste Parque Verde no coração da cidade de Santiago do Cacém. Percurso da Corela Grande ao Rio da Figueira. Tem muito para oferecer, para desfrutar nestes dias de verão, de calor e de férias.
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2: Chegamos assim ao final de mais uma edição do programa de Porta Aberta, o programa que lhe traz as notícias do seu município. Estamos de volta na próxima segunda-feira. Tenha um excelente fim de semana.
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2: Escolas de surf de São Torpes pedem compensações por alegado impacto das obras do Porto de Sines nas ondas. Feira de Agosto regressa à Grândola no final deste mês. Noites no Largo leva teatro às localidades de Santiago do Cacém.
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2: As escolas de surf que trabalham na praia de São Torpes, em Sines, pedem compensações pelo alegado impacto das obras associadas ao crescimento do Porto de Sines na ondulação e na morfologia da praia. A preocupação foi transmitida durante a iniciativa Ouvir Agir, dedicada ao mar, promovida pela Câmara Municipal de Sines. Flávio Jorge, responsável pela escola de surf do litoral alentejano, diz que a construção do Terminal 21 alterou as condições da praia.
3: Há uns 5 anos depois do terminal estar concluído, houve uma grande alteração da praia. Ou seja, a praia de São Torpes ficou sem areia a sul e a areia veio-se depositar toda aqui ao pé dos molhos da antiga EDP. Influencia toda a gente, influencia a praia, influencia o parque natural, influencia os surfistas, influencia a atividade do ensino surf, que é aquela que também me diz muito respeito, e que a ABS tem que assumir essa responsabilidade e tem que compensar a comunidade por aquilo que está a afetar.
2: O responsável afirma que a escola foi obrigada a reduzir drasticamente o número de aulas em São Torpes.
3: Eu, por exemplo, o ano passado, imagina 150 aulas em São Torpes. Eu, o ano passado, dei 5 aulas em São Torpes. Só houve 5 dias, não é, em que houve condições mínimas para o ensino.
4: No período de época balnear.
3: No período entre maio e setembro.
2: Também Calu Oliveira, da Escola Calu, que se diz que a situação tem afetado a atividade.
5: Usando o ano passado como exemplo, no ano passado eu só dei uma aula aqui na Praia de São Torpes.
4: E antes?
5: Antes nós conseguimos ficar aqui até com os miúdos o verão inteiro, sem ter que nos deslocar mais a sul. E até para os miúdos mais pequenos, que precisam de ondas pequeninas, não temos nem para esses miúdos. E isso fez com que tivéssemos de deslocar mais para baixo. Que também as praias lá em baixo são mais pequenas, há os banhistas, há a zona de banho, depois há as outras escolas de surf.
2: As escolas defendem que a APS deve assumir responsabilidades e compensar os operadores.
5: E se este porto avançar, vai acabar de vez, porque não acredito que não vai haver ondas aqui, de certeza. Isso mete em risco aqui esses operadores turísticos, neste caso a escola de surf, a minha escola, a escola de Esla e a Costa Azul, que operamos aqui nesta praia há muitos anos. E este pontão vai acabar por aí este negócio.
4: Já manifestaram essa preocupação ao Porto Sines?
5: Nós já manifestamos essa preocupação ao Porto Sines no passado, nunca nos levaram em conta. Houve sempre vamos ver o que é que podemos fazer, mas nunca houve sequer uma resposta após essas reuniões. Portanto, fomos um bocadinho postos de lado e as coisas avançam na mesma e não mostraram muito preocupados com o nosso setor, digamos.
2: Por seu lado, a APS reconheceu alterações na dinâmica costeira e na morfologia da Praia de São Torpes, que estarão muito provavelmente relacionadas com a ampliação do molho leste. Sobre o surf, admite alterações na ondulação, mas diz não ter sido identificada uma degradação significativa das condições para a modalidade. A monitorização prossegue e não está excluída a criação de apoios ou compensações. Quanto ao terminal Vasco da Gama, a APS garante que os impactos em São Torpes foram considerados na avaliação ambiental e prevê medidas para compatibilizar as atividades ligadas ao surf, turismo e desportos náuticos. A Feira de Agosto regressa à Grândola entre 27 e 31 deste mês, com 5 dias de música, gastronomia, artesanato e animação. Tony Carreira, Bárbara Tinoco, Slow J e GNR são os principais nomes do palco principal. A abertura no dia 27 fica a cargo de Diego Gonzalez, Diego Miranda e Dani Gato. A edição deste ano traz como novidade o palco Sunset, instalado na zona dos produtos regionais, com DJ sets. Os vinhos e a gastronomia do concelho voltam também a estar em destaque, com provas, venda de produtos e momentos de degustação integrados na iniciativa Grândola, um território que se descobre à mesa. A feira assinala ainda o regresso da Roda Gigante e estreia um comboio turístico elétrico, reforçando as opções de mobilidade dentro da vila. Tasquinhas, artesanato, festival hípico e atividades equestres completam o programa de uma das mais antigas feiras francas do país. A edição de 2026 decorre sob o mote Aqui Voltamos Sempre. A iniciativa Noites no Largo prossegue este mês com a apresentação do espetáculo A Bilha Quebrada por várias freguesias do Conselho de Santiago do Cacém, depois de Alvalade, Costa de Santo André, Cercal do Alentejo, Val de Água e Cruz de João Mendes. O espetáculo da BAL 17, Companhia de Teatros na Educação do Baixo Alentejo, apresenta-se hoje em Abela, seguindo no sábado para Santiago do Cacém e Ermidas Sado no domingo. Na próxima semana, a peça passa por Santa Cruz, Vila Nova de Santo André, São Domingos e São Bartolomeu da Serra, entre dia 27 e dia 30. A iniciativa, promovida pela Câmara de Santiago do Cacém com o apoio das juntas de freguesia, pretende aproximar a cultura das populações com sessões gratuitas de teatro de rua e descentralizando a oferta cultural no concelho. É tudo. Continuação de uma boa sexta-feira.
0: Temperatura atual, 25 graus.
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7: As receitas turísticas em Portugal aumentaram 4,2% para cerca de 13 mil milhões de euros no primeiro semestre. É o destaque desta edição do Pulsar Económico.

No primeiro semestre, as receitas turísticas em Portugal atingiram 12.870 milhões de euros, o que representa um aumento de cerca de 4,2% face aos 12.348 milhões registados no mesmo período de 2025. O semestre teve o seu valor mais baixo em fevereiro, com 1.501 milhões de euros, e atingiu o pico em maio, com quase 2.740 milhões de euros. Em junho, foi observado um abrandamento para aproximadamente 2.538 milhões de euros, valor que, ainda assim, superou os 2.472 milhões contabilizados no mesmo mês do ano passado. Relativamente aos dados do ano completo de 2025, o saldo de viagens e turismo cresceu 1.100 milhões de euros e atingiu o recorde histórico de 22 mil milhões de euros, o valor mais elevado da série estatística iniciada em 1948. Um estudo da Consumer Choice revela que o regresso às aulas representa um elevado encargo financeiro para as famílias portuguesas, com 43% a preverem gastar entre 100 e 250 euros por filho e apenas 10% a apontarem para menos de 100 euros. Para 83% dos inquiridos, o processo será mais caro do que no ano passado, sendo a maior fatia do orçamento absorvida pelo material escolar, com 64%, com destaque para cadernos, artigos de escrita e manuais, além de um peso crescente da tecnologia, com 49% das famílias a antecipar a compra de um computador ou tablet. De forma a comportar estes custos, 8 em cada 10 entrevistados admitem ajustar o orçamento e cortar despesas noutras áreas, afetando sobretudo a restauração, o lazer e as férias. E como estratégia de poupança, 86% dos consumidores comparam regularmente os preços antes de comprar, equilibrando a importância do preço com a qualidade e durabilidade dos materiais. Por fim, a maioria dos inquiridos antecipa que os custos associados ao ano letivo vão continuar a aumentar nos próximos anos, encarando este período como um momento de forte esforço financeiro e reorganização familiar. De acordo com os dados da Deco Proteste, o cabaz alimentar de 63 produtos essenciais custa esta semana 253,55 euros, representando um aumento de 1,48 euro face à semana anterior. A evolução do custo reflete uma subida sustentada a médio e longo prazo. No início do ano, o mesmo cabaz custava menos 11,73 euros, há um ano era menos 12,25 euros, e no início de 2022, antes da invasão russa da Ucrânia, permitia uma poupança de 65,85 euros. Na semana de 12 a 19 de agosto, os maiores incrementos semanais foram registados no atum em óleo vegetal, na farinha para bolos e no feijão-manteiga. Em comparação com o mesmo período do ano passado, os produtos que mais subiram de preços foram a couve-coração, o bacalhau graúdo e o robalo. Por fim, desde o início da monitorização da Deco Proteste, a 5 de janeiro de 2022, as maiores subidas acumuladas pertencem à carne de novilho para cozer, à couve-coração e ao bacalhau graúdo. Em julho, o número de desempregados inscritos nos centros de emprego fixou-se em 269.100, registando uma descida anual de 8,1%, ou seja, menos 23.725 pessoas desempregadas, mas um aumento de 1,7% em relação a junho, com mais 4.583 pessoas, que interrompeu um ciclo de 5 meses consecutivos de quedas. O recuo anual foi impulsionado sobretudo pelos inscritos há menos de 12 meses, por quem procurava novo emprego, e também pelos maiores de 25 anos. Por grupo profissional, destacam-se os decréscimos nos trabalhadores da agricultura e da indústria e construção, e também nos operadores de máquinas, em contraste com a subida do desemprego entre os dirigentes e gestores e especialistas de atividades intelectuais e científicas. Em termos regionais, o desemprego diminuiu em todas as regiões na comparação com o mesmo período do ano passado, com quedas mais acentuadas no Norte, na Madeira e nos Açores, embora na variação face ao mês passado tenham ocorrido subidas em zonas como o Alentejo e o Centro. Segundo um estudo da Informa da IP, as 17 mil empresas de capital estrangeiro em Portugal, das quais 9.721 foram criadas na última década, correspondem a 3% do tecido empresarial, mas têm um peso elevado na economia nacional. Estas entidades empregam 808 mil trabalhadores, 22% do emprego é o que representam estes 808 mil funcionários, movimentam 173 mil milhões de euros, 31% do volume de negócios,
e geram 44 mil milhões de euros em valor acrescentado bruto, ou seja, 15% do VAB. A sua forte vocação internacional reflete-se na responsabilidade por 52 mil milhões de euros em vendas ao exterior, sendo que 28% destas empresas são exportadoras contra 8% de capital nacional. As exportações destas empresas representam 46% do total. Espanha é o principal país de origem, representando 21% do total, com 3.684 empresas espanholas em Portugal e, somada à França, lidera no impacto sobre o emprego, com 8,1% e 11,2% da faturação. Apresentando maior dimensão, perfil tecnológico e produtividade, com 40% a atingir níveis de produtividade elevados ou médio-altos, face aos 31% nas empresas nacionais. Estas companhias pagam salários mais altos, registando um gasto médio anual por empregado de 33 mil euros, mais 10 mil euros do que as empresas nacionais. Neste indicador, destacam-se as empresas de capital norte-americano, que apresentam a média anual mais elevada, atingindo os 50 mil euros por trabalhador.

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0: Temperatura atual, 25 graus.
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2: Escolas de surf de São Torpes pedem compensações por alegado impacto das obras do Porto de Sines nas ondas. Feira de Agosto regressa à Grândola no final deste mês. Noites no Largo leva teatro às localidades de Santiago do Cacém.
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2: As escolas de surf que trabalham na praia de São Torpes, em Sines, pedem compensações pelo alegado impacto das obras associadas ao crescimento do Porto de Sines na ondulação e na morfologia da praia. A preocupação foi transmitida durante a iniciativa Ouvir Agir, dedicada ao mar, promovida pela Câmara Municipal de Sines. Flávio Jorge, responsável pela Escola de Surf do Litoral Alentejano, diz que a construção do Terminal 21 alterou as condições da praia.
3: Há uns 5 anos depois do terminal estar concluído, houve uma grande alteração da praia. Ou seja, a praia de São Torpes ficou sem areia a sul e a areia veio-se depositar toda aqui ao pé dos molhos da antiga EDP. Influencia toda a gente, influencia a praia, influencia o parque natural, influencia os surfistas, influencia a atividade do ensino surf, que é aquela que também me diz muito respeito, e que a ABS tem que assumir essa responsabilidade e tem que compensar a comunidade por aquilo que está a afetar.
2: O responsável afirma que a escola foi obrigada a reduzir drasticamente o número de aulas em São Torpes.
3: Eu, por exemplo, o ano passado, imagina 150 aulas em São Torpes. Eu, o ano passado, dei 5 aulas em São Torpes. Só houve 5 dias, não é, em que houve condições mínimas para o ensino.
4: No período de época balnear.
3: No período entre maio e setembro.
2: Também Calu Oliveira, da Escola Calu, que se diz que a situação tem afetado a atividade.
5: Usando o ano passado como exemplo, no ano passado eu só dei uma aula aqui na Praia de São Torpes.
4: E antes?
5: Antes nós conseguimos ficar aqui até com os miúdos o verão inteiro, sem ter que nos deslocar mais a sul. E até para os miúdos mais pequenos, que precisam de ondas pequeninas, não temos nem para esses miúdos. E isso fez com que tivéssemos de deslocar mais para baixo. Que também as praias lá em baixo são mais pequenas, há os banhistas, há a zona de banho, depois há as outras escolas de surf.
2: As escolas defendem que a APS deve assumir responsabilidades e compensar os operadores.
5: E se este porto avançar, vai acabar de vez, porque não acredito que não vai haver ondas aqui, de certeza. Isso mete em risco aqui esses operadores turísticos, neste caso a escola de surf, a minha escola, a escola de Esla e a Costa Azul, que operamos aqui nesta praia há muitos anos. E este pontão vai acabar por aí este negócio.
4: Já manifestaram essa preocupação ao Porto Sines?
5: Nós já manifestamos essa preocupação ao Porto Sines no passado, nunca nos levaram em conta. Houve sempre vamos ver o que é que podemos fazer, mas nunca houve sequer uma resposta após essas reuniões. Portanto, fomos um bocadinho postos de lado e as coisas avançam na mesma e não mostraram muito preocupados com o nosso setor, digamos.
2: Por seu lado, a APS reconheceu alterações na dinâmica costeira e na morfologia da Praia de São Torpes, que estarão muito provavelmente relacionadas com a ampliação do molho leste. Sobre o surf, admite alterações na ondulação, mas diz não ter sido identificada uma degradação significativa das condições para a modalidade. A monitorização prossegue e não está excluída a criação de apoios ou compensações. Quanto ao terminal Vasco da Gama, a APS garante que os impactos em São Torpes foram considerados na avaliação ambiental e prevê medidas para compatibilizar as atividades ligadas ao surf, turismo e desportos náuticos. A Feira de Agosto regressa à Grândola entre 27 e 31 deste mês, com 5 dias de música, gastronomia, artesanato e animação. Tony Carreira, Bárbara Tinoco, Slow J e GNR são os principais nomes do palco principal. A abertura no dia 27 fica a cargo de Diego Gonzalez, Diego Miranda e Dani Gato. A edição deste ano traz como novidade o palco Sunset, instalado na zona dos produtos regionais, com DJ sets. Os vinhos e a gastronomia do concelho voltam também a estar em destaque, com provas, venda de produtos e momentos de degustação integrados na iniciativa Grândola, um território que se descobre à mesa. A feira assinala ainda o regresso da Roda Gigante e estreia um comboio turístico elétrico, reforçando as opções de mobilidade dentro da vila. Tasquinhas, artesanato, festival hípico e atividades equestres completam o programa de uma das mais antigas feiras francas do país. A edição de 2026 decorre sob o mote Aqui Voltamos Sempre. A iniciativa Noites no Largo prossegue este mês com a apresentação do espetáculo A Bilha Quebrada por várias freguesias do Conselho de Santiago do Cacém, depois de Alvalade, Costa de Santo André, Cercal do Alentejo, Val de Água e Cruz de João Mendes. O espetáculo da BAL 17, Companhia de Teatros na Educação do Baixo Alentejo, apresenta-se hoje em Abela, seguindo no sábado para Santiago do Cacém e Ermidas Sado no domingo. Na próxima semana, a peça passa por Santa Cruz, Vila Nova de Santo André, São Domingos e São Bartolomeu da Serra, entre dia 27 e dia 30. A iniciativa, promovida pela Câmara de Santiago do Cacém com o apoio das juntas de freguesia, pretende aproximar a cultura das populações com sessões gratuitas de teatro de rua e descentralizando a oferta cultural no concelho. É tudo. Continuação de uma boa sexta-feira.
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2: São agora 5 horas mais 4 minutos.
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2: Estamos de partida para mais um final de tarde na M24. Eu sou Suzana e vou ficar consigo até bem perto das 7 da tarde.
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0: Pôr do Sol com os vizinhos a fechar esta primeira sequência de música para esta final de tarde, sexta-feira, 21 de agosto, na M24. Mais uma vez, boa tarde. Onde quer que se encontre, de onde quer que venha, para onde quer que vá. E, claro, desde já o nosso muito obrigado por nos escolher para a sua companhia nestes finais de tarde aqui no rádio de regresso a casa, então, já em modo fim de semana. Pois é, bom fim de semana especialmente para si. Bom, quanto a si, que continua de férias, continuação de boas férias. Como é que vai estar o tempo este fim de semana? É o que lhe digo já a seguir. Ora, segundo o Instituto Português do Mar e da Atmosfera, para amanhã, sábado, vamos ter um dia com o céu pouco nublado ou limpo, e temos o vento a superar em geral fraco, tornando-se fraco a moderado a partir da tarde, superando por vezes forte nas terras altas, mas mais para as regiões norte. E para amanhã temos uma pequena descida da temperatura mínima na região sul. As máximas previstas são de 22 graus para Sines, Santiago de Cacém e Odmira 24, Lisboa, Setúbal e Grândola 26, 27 para Faro, Alcácer do Sal 28, Aljustrel, Ourique e Beja 29 e Évora poderá chegar aos 30 graus. No domingo, já diferente, com o céu geralmente muito nublado, apresentando períodos com menos nubosidade nas regiões do interior, esperam-se mesmo aguaceiros, sendo mais intenso e com possibilidade de ocorrência de trovoada a partir da tarde, temos vento fraco a moderado, tornando-se por vezes forte na faixa costeira e nas terras altas a partir do final da manhã. Domingo com máximas de 23 graus para Sines, Lisboa 24, Setúbal, Santiago de Cacém, Faro 25, 27 para Ourique, Odmira 28, Aljustrel, Beja e Grândola 29, 31 para Évora e Alcácer do Sal poderá chegar aos 32 graus.
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0: the Country com Kenny Rogers, grande Kenny Rogers, que hoje recordámos aqui porque faz exatamente hoje 88 anos que nascia este nome grande do panorama musical mundial. Já nos deixou, infelizmente, há 6 anos atrás, a 20 de março de 2020, aos 81 anos, o cantor e compositor norte-americano, muito no, na área do country, da country music. Ele era particularmente popular entre o público country, mas também, enfim, gravou outros géneros mais virados para a pop, mais de 120 singles de sucesso em vários géneros, liderando tabelas de álbuns country e pop por mais de 200 semanas apenas nos Estados Unidos. Vendeu mais de 100 milhões de discos em todo o mundo durante toda a sua carreira, tornando-se um dos artistas musicais mais vendidos de todos os tempos. A sua fama e carreira abrangeram múltiplos géneros, desde jazz ao folk, pop, country e rock também. Foi realmente um dos, foi e continua a ser, porque continua a ser recordado, um dos grandes nomes do panorama musical mundial, Kenny Rogers, que recordámos aqui na M24. E agora, se recordo-lhe que continuam aí as Noites no Largo, a iniciativa Noites no Largo, que está a apresentar durante este mês de agosto a peça de teatro A Bilha Quebrada, pela Companhia Bal 17, Companhia de Teatro da Educação do Baixo Alentejo. E hoje, onde é que vai parar? Sempre recordo sempre que as sessões são todas elas a partir das 21h30. Sendo que existe uma arruada meia hora antes, às 21 horas, na localidade onde vai acontecer então a peça de teatro. E hoje, dia 21, a Bela Largo Coronel Carlos Jesus Vilhena. Amanhã, em Santiago de Cacães, na Praça Conde do Bracial. No domingo, em Ermida Chaves, no campo de jogos, em frente à Junta de Freguesia. Depois, dia 27, Santa Cruz, dia 28, Vila Nova de Santo André, 29, São Domingos, e no dia 30, São Bartolomeu da Serra. A Bilha Quebrada, teatro então, nas localidades do Conselho de Santiago do Cacém, nesta iniciativa Noites no Largo. Outra sugestão que aqui lhe deixo, cinema amanhã, imperdível. Playback um filme realizado por Sérgio Graciano, que conta com Laura Dutra, Rafael Ferreira, Albano Jerónimo, Anabela Moreira, entre outros, nos principais papéis. Playback não é apenas um chamado biopic sobre Carlos Paião, uma viagem ao universo criativo de um dos maiores génios da música portuguesa. Carlos estuda medicina, vive entre livros, exames e expectativas, mas é no segredo das melodias, das palavras e da imaginação que encontra o lugar onde verdadeiramente respira. Num país ainda a descobrir novos sons, arrisca trocar a segurança de uma bata branca pela incerteza dos palcos, das canções e de um sonho maior do que ele próprio. Entre o dever e o desejo, a razão e a intuição, o medo e a coragem, Carlos constrói um caminho singular feito de talento, humor, opção criativa e uma urgência quase luminosa de deixar a sua marca. Playback revela não apenas as canções que fizeram de Carlos Paião uma figura inquestionável da música portuguesa, mas também o universo íntimo de onde nasceram. Imperdível então. Amanhã, Auditório Municipal António Cheinho, o filme Playback. A sessão está agendada para as 21h30.
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0: dia de folga com a Ana Mouras, recordando que ela vai estar aqui por Santiago de Cacém no dia 6 do próximo mês, por ocasião da Feira do Monte, que acontece nos dias 4, 5 e 6 de setembro. Por cá também vai passar Valete, dia 4, dia 5, Marisa Liz, e no dia 6, a Ana Moura. Não tem que esperar por setembro, já este fim de semana. Aliás, no Sergal do Alentejo, as Tasquinhas começaram ontem, a 10ª edição das Tasquinhas, com muita animação, há música, balharicos, concertos e, claro, não vão faltar os bons petiscos. É no Largo dos Queiros, hoje ainda e também amanhã. As Tasquinhas, 10ª edição já. E em São Bartolomeu da Serra acontece a festa anual que começa exatamente hoje no Largo da Estação, com entrada livre e, como sempre, este festival anual em São Bartolomeu da Serra convidou para momentos de dança, convívio e, claro, não vai faltar a boa comida e, acima de tudo, muita diversão. Esta noite há bailarico com Fernando Pereira, amanhã a atuação do grupo Somos do Alentejo e depois, a partir das 9 da noite, baile com o do 64 e no domingo quem vai animar a noite é Roberto Bernardino. É, então, a festa anual de São Bartolomeu da Serra começa hoje, termina no domingo.
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0: Mark Ronson com Bruno Mars na M24 e estamos a 6 minutos das 6, à hora certa atualizamos as notícias da região, informação regional com a jornalista Helga Nopper. Logo a seguir, o mundo da economia no Pulsar Económico.
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3: Escolas de surf de São Torpes pedem compensações por alegado impacto das obras do Porto de Sines nas ondas. Feira de Agosto regressa à Grândola no final deste mês. Noites no Largo leva teatro às localidades de Santiago do Cacém.
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3: As escolas de surf que trabalham na praia de São Torpes, em Sines, pedem compensações pelo alegado impacto das obras associadas ao crescimento do Porto de Sines na ondulação e na morfologia da praia. A preocupação foi transmitida durante a iniciativa Ouvir Agir, dedicada ao mar, promovida pela Câmara Municipal de Sines. Flávio Jorge, responsável pela escola de surf do litoral alentejano, diz que a construção do Terminal 21 alterou as condições da praia.
4: Há uns 5 anos depois do terminal estar concluído, houve uma grande alteração da praia. Ou seja, a praia de São Torpes ficou sem areia a sul e a areia veio-se depositar toda aqui ao pé dos molhos da antiga EDP. Influencia toda a gente, influencia a praia, influencia o parque natural, influencia os surfistas, influencia a atividade do ensino de surf, que é aquela que também me diz muito respeito, e que a ABS tem que assumir essa responsabilidade e tem que compensar a comunidade por aquilo que está a afetar.
3: O responsável afirma que a escola foi obrigada a reduzir drasticamente o número de aulas em São Torpes.
4: Eu, por exemplo, o ano passado, imagina 150 aulas em São Torpes. Eu, o ano passado, dei 5 aulas em São Torpes. Só houve 5 dias, não é, em que houve condições mínimas para o ensino.
5: No período de época balnear.
4: No período entre maio e setembro.
3: Também Calu Oliveira, da Escola Calux, diz que a situação tem afetado a atividade.
6: Usando o ano passado como exemplo, no ano passado eu só dei uma aula aqui na Praia de São Torpes.
5: E antes?
6: Antes nós conseguimos ficar aqui até com os miúdos o verão inteiro, sem ter que nos deslocar mais a sul. E até para os miúdos mais pequenos, que precisam de ondas pequeninas, não temos nem para esses miúdos. E isso fez com que tivéssemos de deslocar mais para baixo. Que também as praias lá em baixo são mais pequenas, há os banhistas, há a zona de banho, depois há pouco as outras escolas de surf.
3: As escolas defendem que a APS deve assumir responsabilidades e compensar os operadores.
6: E se este porto avançar, vai acabar de vez, porque não acredito que não vai haver ondas aqui, de certeza. Isso mete em risco aqui esses operadores turísticos, neste caso a escola de surf, a minha escola, a escola de Esla e a Costa Azul, que operamos aqui nesta praia há muitos anos. E este pontão vai acabar por pôr em risco este negócio.
5: Já manifestaram essa preocupação ao Porto Sines?
6: Nós já manifestamos essa preocupação ao Porto Sines no passado, nunca nos levaram em conta. Houve sempre vamos ver o que é que podemos fazer, mas nunca houve sequer uma resposta após essas reuniões. Portanto, fomos um bocadinho postos de lado e as coisas avançam na mesma e não mostraram muito preocupados com o nosso setor, digamos.
3: Por seu lado, a APS reconheceu alterações na dinâmica costeira e na morfologia da Praia de São Torpes, que estarão muito provavelmente relacionadas com a ampliação do molho leste. Sobre o surf, admite alterações na ondulação, mas diz não ter sido identificada uma degradação significativa das condições para a modalidade. A monitorização prossegue e não está excluída a criação de apoios ou compensações. Quanto ao terminal Vasco da Gama, a APS garante que os impactos em São Torpes foram considerados na avaliação ambiental e prevê medidas para compatibilizar as atividades ligadas ao surf, turismo e desportos náuticos. A Feira de Agosto regressa à Grândola entre 27 e 31 deste mês, com 5 dias de música, gastronomia, artesanato e animação. Tony Carreira, Bárbara Tinoco, Slow J e GNR são os principais nomes do palco principal. A abertura no dia 27 fica a cargo de Diego Gonzalez, Diego Miranda e Dani Gato. A edição deste ano traz como novidade o palco Sunset, instalado na zona dos produtos regionais, com DJ sets. Os vinhos e a gastronomia do concelho voltam também a estar em destaque, com provas, venda de produtos e momentos de degustação integrados na iniciativa Grândola, um território que se descobre à mesa. A feira assinala ainda o regresso da Roda Gigante e estreia um comboio turístico elétrico, reforçando as opções de mobilidade dentro da vila. Tasquinhas, artesanato, festival hípico e atividades equestres completam o programa de uma das mais antigas feiras francas do país. A edição de 2026 decorre sob o mote Aqui Voltamos Sempre. A iniciativa Noites no Largo prossegue este mês com a apresentação do espetáculo A Bilha Quebrada por várias freguesias do Conselho de Santiago do Cacém, depois de Alvalade, Costa de Santo André, Cercal do Alentejo, Val de Água e Cruz de João Mendes. O espetáculo da BAL 17, Companhia de Teatros na Educação do Baixo Alentejo, apresenta-se hoje em Abela, seguindo no sábado para Santiago do Cacém e Ermidas Sado no domingo. Na próxima semana, a peça passa por Santa Cruz, Vila Nova de Santo André, São Domingos e São Bartolomeu da Serra, entre dia 27 e dia 30. A iniciativa, promovida pela Câmara de Santiago do Cacém com o apoio das juntas de freguesia, pretende aproximar a cultura das populações com sessões gratuitas de teatro de rua e descentralizando a oferta cultural no concelho. É tudo. Continuação de uma boa sexta-feira.
2: Foi a informação regional com Elcano.
0: 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Temperatura atual, 23 graus.
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2: Já a seguir o Pulsar Económico.
8: As receitas turísticas em Portugal aumentaram 4,2% para cerca de 13 mil milhões de euros no primeiro semestre. É o destaque desta edição do Pulsar Económico.

0: No primeiro semestre, as receitas turísticas em Portugal atingiram 12.870 milhões de euros, o que representa um aumento de cerca de 4,2% face aos 12.348 milhões registados no mesmo período de 2025. O semestre teve o seu valor mais baixo em fevereiro, com 1.501 milhões de euros, e atingiu o pico em maio, com quase 2.740 milhões de euros. Em junho, foi observado um abrandamento para aproximadamente 2.538 milhões de euros, valor que, ainda assim, superou os 2.472 milhões contabilizados no mesmo mês do ano passado. Relativamente aos dados do ano completo de 2025, o saldo de viagens e turismo cresceu 1.100 milhões de euros e atingiu o recorde histórico de 22 mil milhões de euros, o valor mais elevado da série estatística iniciada em 1948. Um estudo da Consumer Choice revela que o regresso às aulas representa um elevado encargo financeiro para as famílias portuguesas, com 43% a preverem gastar entre 100 e 250 euros por filho e apenas 10% a apontarem para menos de 100 euros. Para 83% dos inquiridos, o processo será mais caro do que no ano passado, sendo a maior fatia do orçamento absorvida pelo material escolar, com 64%, com destaque para cadernos, artigos de escrita e manuais, além de um peso crescente da tecnologia, com 49% das famílias a antecipar a compra de um computador ou tablet. De forma a comportar estes custos, 8 em cada 10 entrevistados admitem ajustar o orçamento e cortar despesas noutras áreas, afetando sobretudo a restauração, o lazer e as férias. E como estratégia de poupança, 86% dos consumidores comparam regularmente os preços antes de comprar, equilibrando a importância do preço com a qualidade e durabilidade dos materiais. Por fim, a maioria dos inquiridos antecipa que os custos associados ao ano letivo vão continuar a aumentar nos próximos anos, encarando este período como um momento de forte esforço financeiro e reorganização familiar. De acordo com os dados da Deco Proteste, o cabaz alimentar de 63 produtos essenciais custa esta semana 253,55 euros, representando um aumento de 1,48 euros face à semana anterior. A evolução do custo reflete uma subida sustentada a médio e longo prazo. No início do ano, o mesmo cabaz custava menos 11,73 euros, há um ano era menos 12,25 euros e no início de 2022, antes da invasão russa da Ucrânia, permitia uma poupança de 65,85 euros. Na semana de 12 a 19 de agosto, os maiores incrementos semanais foram registados no atum em óleo vegetal, na farinha para bolos e no feijão-manteiga. Em comparação com o mesmo período do ano passado, os produtos que mais subiram de preços foram a couve-coração, o bacalhau graúdo e o robalo. Por fim, desde o início da monitorização da Deco Proteste, a 5 de janeiro de 2022, as maiores subidas acumuladas pertencem à carne de novilho para cozer, à couve-coração e ao bacalhau graúdo. Em julho, o número de desempregados inscritos nos centros de emprego fixou-se em 269.100, registando uma descida anual de 8,1%, ou seja, menos 23.725 pessoas desempregadas, mas um aumento de 1,7% em relação a junho, com mais 4.583 pessoas, que interrompeu um ciclo de 5 meses consecutivos de quedas. O recuo anual foi impulsionado sobretudo pelos inscritos há menos de 12 meses, por quem procurava novo emprego, e também pelos maiores de 25 anos. Por grupo profissional, destacam-se os decréscimos nos trabalhadores da agricultura e da indústria e construção, e também nos operadores de máquinas, em contraste com a subida do desemprego entre os dirigentes e gestores e especialistas de atividades intelectuais e científicas. Em termos regionais, o desemprego diminuiu em todas as regiões na comparação com o mesmo período do ano passado, com quedas mais acentuadas no Norte, na Madeira e nos Açores, embora na variação face ao mês passado tenham ocorrido subidas em zonas como o Alentejo e o Centro. Segundo um estudo da Informa da IP, as 17 mil empresas de capital estrangeiro em Portugal, das quais 9.721 foram criadas na última década, correspondem a 3% do tecido empresarial, mas têm um peso elevado na economia nacional. Estas entidades empregam 808 mil trabalhadores, 22% do emprego é o que representam estes 808 mil funcionários, movimentam 173 mil milhões de euros, 31% do volume de negócios, e geram 44 mil milhões de euros em valor acrescentado bruto, ou seja, 15% do VAB. A sua forte vocação internacional reflete-se na responsabilidade por 52 mil milhões de euros em vendas ao exterior, sendo que 28% destas empresas são exportadoras contra 8% de capital nacional. As exportações destas empresas representam 46% do total. Espanha é o principal país de origem, representando 21% do total, com 3.684 empresas espanholas em Portugal e, somada à França, lidera no impacto sobre o emprego, com 8,1% e 11,2% da faturação. Apresentando maior dimensão, perfil tecnológico e produtividade, com 40% a atingir níveis de produtividade elevados ou médio-altos, face aos 31% nas empresas nacionais. Estas companhias pagam salários mais altos, registando um gasto médio anual por empregado de 33 mil euros, mais 10 mil euros do que as empresas nacionais. Neste indicador, destacam-se as empresas de capital norte-americano, que apresentam a média anual mais elevada, atingindo os 50 mil euros por trabalhador.
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1: Seis horas agora, mais 17 minutos.
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1: De partida para mais uma hora neste final de tarde, sexta-feira, 21 de agosto, na M24. Eu sou o Suzano e fico consigo até bem perto das 7. Boa tarde.

Políticas de Rico com os 4:30 e Miguel Araújo na M24, são 6:27. Olhamos agora o tempo que vai fazer este fim de semana. Amanhã, sábado, céu pouco nublado ou limpo, vento em geral fraco a moderado a partir da tarde, por vezes forte nas terras altas até meio da manhã, e temos para amanhã uma pequena descida da temperatura mínima a sul do país. As máximas são de

0: 22 graus para Sines, Santiago de Cacém e Odmira 24, 26, Lisboa, Setúbal e Grândola, Faro 27, Alcácer do Sal 28, 29 para Alto Estrela, Lourique e Beja e Évora 30 graus. No domingo vamos ter chuva, céu em geral muito nublado, apresentando períodos de menor nubosidade nas regiões do interior, de resto esperam-se aguaceiros que poderão ser mais intensos e com possibilidade de ocorrência de trovada a partir da tarde em algumas localidades a sul, vento fraco a moderado, por vezes forte na faixa costeira e também nas terras altas a partir do fim da manhã. Para domingo, máximas de 23 graus para Sines, Lisboa 24, Setúbal, Santiago de Cacém e Faro 25, 27 para Ourique, Odmira 28, Alto Estrel, Beja e Grândola 29, 30 para, 31 para Évora e Alcácer do Sal poderá chegar aos 32 graus.
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0: Mais vale nunca o GNR de Reininho, recordando que eles vão estar em Grândola, por ocasião da Feira de Agosto, que acontece de 27 a 31. 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

0: Magnífico os dias atlânticos, os Banam 24. Estamos apenas a 4 minutos das 7. Está na altura de me despedir de si. Como sempre, foi um gosto passar mais um final de tarde na sua companhia. Eu regresso ao rádio amanhã quando forem 3 da tarde. Se deseja a continuação de uma ótima sexta, ou pelo menos o que dela resta, aproveite bem. Está já em modo fim de semana também, não é? Bom fim de semana e se está de férias, continuação de boas férias.
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0: São 20 horas e 3 minutos.
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0: Temperatura atual, 21 graus.
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0: Temperatura atual, 20 graus.
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0: São 21 horas e 32 minutos.
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2: Boa noite. Eu sou o Alexandre Nunes e vou ficar consigo até às 22.

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0: São 23 horas e 3 minutos.
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0: Temperatura atual, 18 graus.
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0: É meia-noite e 3 minutos.
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0: Temperatura atual, 17 graus.
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